0: Também um abraço para Dani, para Nésia, para Marga, para o irmão Gilberto, para Rosângela, minha amiga, para o Ivo, Pedro Tibola também, que esteve conosco. E fiquem com a paz do Senhor. Convidamos vocês para participar do nosso culto da família no próximo domingo, às 19 horas.
1: Esse domingo, esse último domingo do mês, é o
0: É
1: domingo
0: o
1: que
0: domingo do.
1: todas as famílias, inclusive as crianças e os
0: É
1: adolescentes,
0: verdade.
1: ficam na nave do templo, né? Adorando ao Senhor junto.
0: Isso
1: Venha
0: aí.
1: você também.
0: Venha conhecer. Um grande abraço, até a próxima quarta-feira. E se Deus é por nós,
1: Quem será contra nós?
0: ninguém.
1: Ninguém. Fique com a paz do Senhor.
0: Amém.
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3: 21 horas e 3 minutos.
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4: Check-up. Por que os nossos pets não falam? Você já parou para pensar que seu pet pode estar doente e não demonstrar? Cães e gatos escondem demais os sintomas de dor e desconforto, e por isso exames anuais são tão importantes. Alterações renais, hepáticas, cardíacas podem ser descobertas bem cedinho, e quando ainda é possível tratar de forma segura. O check-up é como dar voz ao seu pet. Ele não fala, mas o corpo dele conta história. Cabe nós ouvir a tempo.
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4: 21 horas e 22 minutos.
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3: 21:38.
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0: 21h59.
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3: 22:17.
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1: Obrigado, que família história, Raça. 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
2: 22 horas e 37 minutos.
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4: 22:58.
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4: 23 horas e 18 minutos.
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0: 23:38.
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2: Zero hora em ponto.
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2: 1:02.
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2: 2:05.
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2: 3:06.
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2: 4:06.
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3: 5 horas e 2 minutos.

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4: 5 horas e 13 minutos.
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1: 5 horas e 28 minutos.
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4: 5 horas e 41 minutos.
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3: 5 horas e 59 minutos.
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9: Olá, bom dia, meu amigo. Bom dia, bom dia, bom dia, minha amiga. Você ouvinte, olha, 6h04. Hoje é quinta-feira, 14 de maio, Dia Continental do Seguro. Hoje também comemorando São Bonifácio de Tarso e São Matias, os santos de hoje. 3 graus nesta manhã de quinta-feira. Vai começando o nosso show da manhã até as 8. Vou ficar por aqui, vou te fazer companhia, trazer aí a boa música sertaneja, música gaúcha, de bandas, sempre com a participação do ouvinte. Ligando para cá, 3359-1753, nosso WhatsApp 991994443. 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
1: Ô Giovanni.
2: Oi.
1: Você gosta de pescar?
2: Rapaz, eu gosto demais da conta.
1: Então vai pescar.
2: Não vou pescar, mas de jeito nenhum. Eu vou mostrar por quê, ó. É assim, ó.

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1: Tá aí, Jean Giovanni, vai pescar moçada. Teve Paulo Costa Gaúcho, graças a Deus. Quando são 6h13, temos o apoio cultural do Posto Toffoli. 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Chame aí no 54-3357-1345. 6h14, vamos fechar o nosso primeiro bloco com o grupo Som do Sul.

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2: 6:19.
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1: 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Aí, música de Christian e Ralph, Confidências. Olha a hora, meu povo, 6:30, né? Manhã de quinta-feira. Olha aí, Vila Maria, né? A visitação ao Morro do Cristo tem novo horário definido. Olha aí, o Morro do Cristo é um dos principais cartões postais e pontos turísticos aí do município de Vila Maria, no Rio Grande do Sul. No topo deste mirante natural está a estátua do Cristo Redentor, um monumento com cerca de 6 metros de altura, inaugurado originalmente em 1947. Né? O local simboliza a forte religiosidade e a cultura da comunidade. No ano de 2024, o espaço recebeu um investimento de modernização da iluminação pública, contando com refletores em LED que valorizam a estátua e a paisagem durante a noite. Né? Olha, infelizmente, ações de vandalismo forçaram a administração municipal a tomar medidas para preservar este patrimônio público e histórico de Vila Maria. As mudanças nos horários de visitação entram em funcionamento nesta sexta-feira, dia 15 de maio. Aí você pode conferir a notícia completa, os horários, no site da Rádio Vila Maria FM.

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1: Muito bem, vamos lá então com a previsão do tempo para esta quinta-feira, dia ensolarado com nevoeiro amanhecer e as nuvens aumentam bastante à noite. Mínima em torno dos 3, máxima chega aos 19. Para amanhã, sexta-feira, sol com muitas nuvens e períodos de céu nublado à noite, forma-se nevoeiro, mínima 9, máxima 19. No sábado, sol com muitas nuvens durante o dia, períodos de céu nublado, noite com muitas nuvens, mínima 8, máxima 22 graus centígrados.
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1: Saudade da Viola traz Jacó e Jacozinho, Pensão da Rua Aurora.

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2: 6 horas e 39 minutos.
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16: Legal, a gente está de volta, 6 horas 46 minutos, 6h46, manhã de quinta. Um grande abraço para você que está aí ligadinho comigo. Vamos de música, vamos de Mato Grosso e Matias.
17: Olha, essa música tem uma importância muito grande para nós e para a música sertaneja de uma maneira geral.

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1: Legal, a música do Leonardo, Coração Bandido. Teve Jorge Dornelis na Porta do Rancho e a primeira do bloco com Mato Grosso e Matias, Você Mentiu. Faltando 2 para 7, manhã de quinta, um grande abraço. Obrigado pelo teu carinho, pela tua companhia aqui na programação. 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Bom dia para você, uma ótima quinta-feira.
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2: 6:59.
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6: Hoje é quinta-feira, dia 14 de maio. Eu sou Lia Moreno e este é o seu Agronejo.
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6: Governo se diz surpreso com retirada do Brasil da lista de exportadores de produtos de origem animal.
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6: O governo brasileiro manifestou surpresa diante da decisão da União Europeia de excluir o Brasil da lista de exportadores de produtos de origem animal para consumo humano a partir de setembro. Em nota conjunta, os Ministérios do Desenvolvimento, Indústria, Comércio e Serviços da Agricultura e Pecuária e das Relações Exteriores informaram que adotarão medidas imediatas para tentar reverter a suspensão. O chefe da delegação do Brasil junto à União Europeia agendou uma reunião com autoridades sanitárias europeias para buscar esclarecimentos técnicos sobre a medida. A decisão do bloco europeu impacta diretamente o fluxo comercial de proteínas animais, exigindo uma resposta diplomática e sanitária ágil por parte das autoridades brasileiras.
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6: Em instantes, mais notícias aqui no Agronejo.
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1: Muito bem, você ouviu Thales e Thiago no Show da Manhã, agora 7h13. Olha, participe do terço da Novena das Rosas, dia 21 de cada mês, às 19h, na Igreja Matriz de Vila Maria. 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
3: 7:20.
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1: Muito bem, música de Eduardo Costa, O Labirinto de Saudade. Agora 7:29. Olha, o sol predomina no Rio Grande do Sul nesta quinta-feira, mas com nuvens na metade sul. Nesta quinta-feira, a maior parte do Rio Grande do Sul terá um dia de sol entre nuvens, com momentos de céu claro em algumas áreas. A nebulosidade se concentra na metade sul, entre a madrugada e a manhã. Há previsão de nevoeiro, neblina ou nuvens baixas em diferentes pontos do território gaúcho. 7:30, Grupo Sem Fronteiras.

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5: 7:39.
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1: Bem, tem música do grupo Rodeio no Show da Manhã. Agora 7h52. 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Na sequência tem o Vila Maria em Foco. E eu volto às 5 da tarde no Show de Bandas. Fechamos com Daniel. Uma ótima quinta. Tchau, tchau.

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1: 7 horas e 58 minutos.
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0: Opa! E aí, tchê! Muito bom dia, amigos ouvintes de Vila Maria e de toda a região. 8:06, 3 graus de temperatura, quinta-feira, 14 de maio de 2026, iniciando a partir de agora mais uma edição do nosso programa Vila Maria em Foco, até o meio-dia, fazendo companhia para você, levando até o seu radinho informação, utilidade pública, prestação de serviço e, claro, também tem música. Agradecendo o carinho da sua audiência, obrigado você que está aqui em Vila Maria, na sintonia da 87.9. Obrigado você que nos ouve aí através do vilamariafm.com.br. Quinta-feira que começou a tapada de cerração aqui em Vila Maria. E estamos aí com 3 graus, meteorologia indicando um dia com predomínio de sol, algumas nuvens. Temperatura chegando até os 20 graus, sensação térmica, no entanto, na casa dos 14 graus nos horários mais quentes desta quinta. Carla veio de Marau, saiu de lá com 6, né? Chegou aqui metade da temperatura, 6 graus e sol, né? Eu não sei o que, que aconteceu, mas nenhum dos dois observadores meteorológicos da rádio estavam acordados hoje às 7:20. Nem o Geraldino, nem o Rogério. Acho que ficaram com frio aí. E perder o horário embaixo das cobertas aí, pra aproveitar essa madrugada gelada. 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Depois de um golinho no café para dar uma aquentada na garganta, vamos com os destaques da imprensa na manhã desta quinta. Projeções indicam a chegada do El Niño nas próximas semanas. Metsul Meteorologia destaca dados que a atmosfera e o Pacífico já estão entrando no modo do fenômeno pelo aquecimento da água. Impactos como chuvas fortes e risco de inundação devem iniciar neste fim de outono e começo de inverno no país, em períodos críticos no Rio Grande do Sul, no segundo semestre. Áudio vazado. Flávio Bolsonaro pede dinheiro a Vorcaro para filme sobre pai. Aprovação de PEC e PL. Planalto e Câmara fecham acordo para o fim da escala 6x1 e das 44 horas. Pressão do petróleo. O governo federal anuncia subvenção para conter o aumento da gasolina. Operação em Pelotas. Viúva contesta a reconstituição feita por PMs sobre morte de agricultor. Copa do Brasil. Grêmio visita o Confiança em vantagem para duelo decisivo. O jogo acontece hoje às 19 horas no estádio Batistão. Destaques que você encontra aí também, né? Os principais desta manhã, na verdade, dizem respeito aí ao áudio, né, do Flávio Bolsonaro. Pediu dinheiro ao Vorcaro aí para fazer um filme sobre o pai dele, né? O Jair Messias. Enfim, tá dando o que falar também nas redes. E o próprio Bolsonaro, o Flávio, gravou um vídeo dizendo que ele quer a CPI do Banco Master mesmo, né? Que foi. Tratava-se apenas de uma conversa, né? Pedindo. Sem nada em troca, enfim. Mas, porém, contudo, todavia, entretanto, né, muita coisa pode acontecer. E o governo e a Câmara, Carla Santinha Boni, isso sim diz respeito e impacta diretamente a população brasileira. Fecharam um acordo aí para o fim da escala 6x1 e jornada de 40 horas semanais. Acerto prevê que PEC deverá garantir descanso remunerado de 2 dias por semana por meio da escala 5x2, sem redução de salário. Já o projeto de lei do governo vai tratar da transição, ou seja, foi aprovado agora, não vai necessariamente entrar em vigor agora, mas, né, vai ser daqui para frente desta forma. Carla Santinha Boni, bom dia.
1: Bom dia, João. Bom dia, ouvintes. Eu estou tentando processar todas as informações, os destaques desse início de manhã. Bom, primeiro falando da temperatura, né, que você comentou. E realmente, João, em Marau até pensei, opa, hoje não tá tão frio, né? Tá legal. Já tem um solzinho, 6 graus. Chegando aqui em Vila Maria, meu Deus do céu, né, João? Uma serração extremamente baixa. E aí a redução da temperatura também. Mas enfim, vamos em frente, né? E João, na área da política, economia, a questão da escala 6x1, o fim da escala, né? Eu acho que é algo que ainda está se discutindo e vai se falar muito sobre isso ainda. A gente já falou aqui sobre os impactos, sobre tudo que pode acontecer, mas estamos em ano eleitoral, né? E aí outro destaque que começou ontem, o pessoal continua repercutindo, que também tem relação com o ano eleitoral, é a questão da taxação das blusinhas que você falou. Alguns prefeitos aqui da região também estão justamente querendo saber como que há um tempo atrás o governo falou que colocando essa taxação iria fortalecer a economia do Brasil e agora não precisa mais. Então, o que, que mudou de lá para cá? E aí, falando também sobre tirar a taxação dos produtos brasileiros. Por que não pensar nisso? Reduzir impostos para que as pessoas consigam produzir mais, colocar um preço melhor para o consumidor, as pessoas também tendo a possibilidade de comprar algo valor melhor, né, João?
0: Um grande problema hoje no Brasil, Carla, é justamente a alta carga tributária que o setor, todos esses setores estão enfrentando, né? Mas vamos pegar o exemplo das brusinhas da Shein aí, por exemplo, né? O setor têxtil brasileiro, ele paga uma carga altíssima de impostos, né? Então o governo está isentando e aumentando a entrada de produtos estrangeiros no país, né? E dando um tiro no pé do empreendedor nacional, que é quem gera emprego no Brasil, né? Muitas famílias brasileiras estão aí dependendo, né, dos empresários, da empresa, de qualquer setor que seja, né? Então deveria se estudar uma política de redução do imposto que é cobrado para as empresas, para as indústrias, enfim, brasileiras, né? E falo de todos os setores da economia, não só têxtil, né? Mas vamos pegar o exemplo da têxtil, por exemplo, né? Para que haja uma possibilidade do produto nacional, tem que valorizar o que é feito aqui, isso, né? Aí. Que o nosso produto nacional ele tenha competitividade lá fora. Por que que o produto brasileiro é mais caro? Porque a tributação é extremamente alta. Então alguém vai ter que pagar essa conta, né? Então acho que tá sendo feito, e não é só desse governo, né? Mas está sendo feito uma coisa ao contrário daquilo que deveria ser. Vamos fortalecer a nossa produção, a nossa indústria nacional, o nosso agro. Vamos valorizar o que é nosso, não valorizar o que é da China. Agora com essa tirada, por exemplo...
1: Deixa os chineses valorizarem as coisas
0: deles, eles que lutem com
1: as
0: coisas deles, né? A China já está tomando conta de quase todo o Brasil, né, cara? A maior frota já está aí agora com a empresa montada lá em Camaçari, lá na Bahia, né? Da fábrica do BID lá, BID, não sei como é que chama aquele trem elétrico lá. Mas enfim... já também com isenção, então, quer dizer, em vez de fortalecer o que é nosso, está fortalecendo o que é dos outros.
1: Não faz sentido, né?
0: Não tem sentido, né? Não tem como.
1: E, João, outro destaque tem relação com os pedágios aqui no nosso estado. Ontem eu recebi um material aí, tem aquele pessoal do movimento, né? Pedágio não. Recebi um material, não consegui analisar tudo, tá? Porque é bastante informação. Mas, enfim, eles continuam na luta para que não coloquem, né, o sistema Free Flow e que não instalem todas aquelas praças de pedágio aqui no nosso estado. Mas é uma luta, né, João, que não é fácil. Então, não sei.
0: Não, aí acho que é briga de caso perdido. Carla, veja bem como as coisas... não sei se tu ia falar do negócio da escala 6x1 agora ou não. Isso também diz respeito e impacta diretamente na questão até da própria competitividade internacional do Brasil, né? Enfim, veja como são as coisas. Ontem nós postamos no nosso site uma matéria que a Câmara dos Deputados, né, está realizando, né, uma série de debates pelo Brasil com relação justamente a isso, né, ao final da escala 6x1. Está marcado para acontecer no Rio Grande do Sul nesta sexta, amanhã, dia 15, 9h30 da manhã, em Porto Alegre, certo? Estariam presentes aí o deputado Alencar Santana, relator da matéria, deputado Léo Prates, primeira vice-presidente da comissão, deputada Dayana dos Santos, duas integrantes da comissão, deputadas Fernanda Melchiona e Maria do Rosário, e o líder do governo na Câmara, deputado Paulo Pimenta. Tudo certo para acontecer, né? Amanhã às 9h30, hoje 9h30 será em São Paulo, depois sábado em São Luís, lá no Maranhão, e tem mais um roteiro para semana que vem, né? Como é que diria? É só confete, né? Porque o governo já acertou lá com o Congresso. Já foi acertado, né? Já foi fechado. Ou seja...
1: Tá tudo certo.
0: Né? Não faz sentido, né?
1: É só pra cumprir um protocolo.
0: É pra enganar que vai ter a participação, né? O que vão ouvir a opinião de alguém. Já decidiram. É inacreditável. É.
1: E, João, sobre essa questão do fim da escala 6x1, tem toda aquela situação que nós já falamos aqui sobre aumento do custo para empresas... É possível aumento de preços, e eu nem colocaria a palavra possível, porque certamente isso vai acontecer. O impacto maior em empresas menores, então empresas menores poderão fechar as suas portas. Tem a questão do risco da informalidade, então vai aumentar certamente a informalidade. A questão da queda da competitividade e o desafio principal em setores essenciais, como hospitais, segurança, logística, transporte. Então, assim, tem que analisar muito bem antes de tomar uma decisão tão impactante assim para o Brasil todo, né? Para a economia e para o trabalhador.
0: Mesma coisa que aumentar a mistura de etanol na gasolina, né? Sem fazer testes aí. Vai falir com 40% da frota, no mínimo, rodando hoje no país. Essa mistura aí.
1: Bom. João, os destaques desta manhã, teremos aqui informações do Corpo de Bombeiros do município de Marau, com os atendimentos das últimas 24 horas. E nesta manhã aqui, teremos uma pauta com o delegado de polícia de Marau, o Norberto Rodrigues, hoje falando um pouco mais sobre um assunto extremamente delicado, mas importante. Nós estamos no chamado Maio Laranja. E vamos falar um pouco mais aí sobre casos de abuso e exploração sexual de crianças e adolescentes. Então, o delegado vem aí com números, enfim. E também, João, sobre a questão de denúncia, tá? Então, um assunto bem importante nesta manhã aqui na programação. E aguardamos sugestões aqui do nosso ouvinte.
0: Muito bem, 8 horas e 19, temperatura 4 graus, uma excelente manhã de quinta-feira, bom dia para você, muito obrigado aí pela sua audiência. Até às 9 para Dias e Companhia Limitada, Hospicard HCR, o cartão do Hospital Cristo Redentor, Moda Alternativa, Vila Real Supermercado e Posto Sander, qualidade em combustíveis.
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1: Horas e 25 minutos.
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6: Hoje é quinta-feira, dia 14 de maio. Este é o Dois Minutos e vamos com os destaques. Estratégias de consumo aumentam o volume de endividamento. O governo se diz surpreso com retirada do Brasil da lista de exportadores de produtos de origem animal. O parcelamento de compras cotidianas em supermercados, postos e farmácias tem se tornado cada vez mais frequente no Brasil. Segundo a socióloga Adriana Marcolino, diretora técnica do Departamento Intersindical de Estatística e Estudos Socioeconômicos, muitas pessoas passaram a utilizar o crediário para custear despesas básicas do orçamento mensal. Embora o crédito possa parecer vantajoso ao permitir pagamentos sem juros, seu uso para gastos rotineiros pode comprometer a organização financeira das famílias e transformar o crédito em complemento da renda. O governo brasileiro manifestou surpresa diante da decisão da União Europeia de excluir o Brasil da lista de exportadores de produtos de origem animal para consumo humano a partir de setembro. Em nota conjunta, os Ministérios do Desenvolvimento, Indústria, Comércio e Serviços da Agricultura e Pecuária e das Relações Exteriores informaram que adotarão medidas imediatas para tentar reverter a suspensão. O chefe da delegação do Brasil junto à União Europeia agendou uma reunião com autoridades sanitárias europeias para buscar esclarecimentos técnicos sobre a medida. A decisão do bloco europeu impacta diretamente o fluxo comercial de proteínas animais, exigindo uma resposta diplomática e sanitária ágil por parte das autoridades brasileiras.
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7: Legal, 26 minutos, faltando para as 9 horas da manhã, 6 graus de temperatura. Vila Maria em foco até o meio-dia com você. 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Nosso contato agora é com o Corpo de Bombeiros aí do município de Marau. Quem traz as informações sobre os atendimentos das últimas 24 horas é a bombeira Ana Júlia. Bom dia!
8: Bom dia, ouvintes. Vamos ao relato das ocorrências atendidas pelas guarnições de plantão nas unidades central e norte do Corpo de Bombeiros de Marau nas últimas 24 horas. No dia 13 de maio, quarta-feira, às 7 horas e 27 minutos, atendimento a caso clínico na rua Pernambuco, bairro Santa Helena. Às 12 horas e 38 minutos, averiguação na rua Emílio Viesli, bairro Constante Fuga. Às 13 horas e 54 minutos, atendimento a caso clínico na Avenida Presidente Vargas, centro. Às 17 horas, atendimento a caso clínico na rua Noé Vieira, bairro Frei Adelar. Às 22 horas e 10 minutos, atendimento a caso clínico na Avenida Presidente Vargas, centro. Já no dia 14 de maio, quinta-feira, a 1 hora e 10 minutos, atendimento a intoxicação medicamentosa na Rua C, bairro São Cristóvão. Às 2 horas e 10 minutos, atendimento a caso clínico na Rua Joel de Sales, bairro Santo Expedito. Esses foram os chamados atendidos pelo Corpo de Bombeiros de Marau nas últimas 24 horas. Da Sala de Operações Quartel Central, informou a bombeira Ana Júlia. A todos, um bom dia.
7: Bom dia, Ana Júlia. Obrigado pelas suas informações. 24 para as 9, giro de notícias.
9: Quinta-feira, 14 de maio de 2026, este é o Giro de Notícias. Eu sou Norberto Notari e você acompanha os destaques do momento. A Polícia Federal prendeu na manhã desta quinta o pai de Daniel Vorcaro, Henrique Vorcaro. A prisão foi autorizada pelo Supremo Tribunal Federal e faz parte da investigação sobre as irregularidades do Banco Master. O publicitário Thiago Miranda, dono da agência MIT, confirmou ter intermediado repasses do ex-banqueiro Daniel Vorcaro para um filme sobre o ex-presidente Jair Bolsonaro. A declaração foi feita após reportagem do The Intercept Brasil revelar que o senador Flávio Bolsonaro teria negociado US$ 24 milhões com Vorcaro para financiar a produção audiovisual, inclusive com um áudio vazado. E a imprensa internacional destacou a notícia sobre a conversa entre o senador Flávio Bolsonaro e o banqueiro Daniel Vorcaro, dono do Banco Master. A notícia ganhou espaço no La Nación, The Washington Post, Reuters e Bloomberg, entre outros. A mídia estrangeira falou em aprofundamento da crise no campo bolsonarista. O governo federal anunciou medida para tentar conter a alta dos combustíveis no país. Proposta prevê a criação de um subsídio que pode chegar a 89 centavos por litro de gasolina e 35 centavos por litro do diesel. A ação será implementada por meio de uma medida provisória assinada pelo presidente Lula. A Anvisa adiou a análise do recurso da Química Amparo contra a suspensão da fabricação, venda e uso de produtos da marca IP. Segundo a agência, uma fiscalização encontrou 76 irregularidades na fábrica, incluindo a presença de uma bactéria em mais de 10 lotes de produto. A empresa deve apresentar hoje medidas corretivas e o caso voltará a ser analisado amanhã. Copa do Brasil, o Atlético Mineiro avançou ao bater o Ceará nos pênaltis. O Vasco empatou com o Paysandu por 2-2 e também está nas oitavas. O Remo e o Mirassol avançaram ao vencer Bahia e Bragantino por 2-1. O Palmeiras goleou o Jacuipense por 4-1 e está na próxima fase. O Santos bateu o Curitiba e também passou. O São Paulo foi eliminado ao perder para o Juventude por 3-1, que culminou também na demissão do técnico Roger Machado. O Giro de Notícias é uma produção da Agência Rádio Web. Produção e apresentação, Norberto Notari. Trabalhos técnicos, Mário Melo.
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11: Paris, 14 de maio de 2026. Essas são as principais notícias desta quinta-feira. Durante uma aguardada cúpula bilateral, Os presidentes Xi Jinping e Donald Trump conversaram sobre o conflito no Oriente Médio, a guerra na Ucrânia, a situação na Península Coreana, mas principalmente sobre Taiwan, a questão mais importante na relação entre Pequim e Washington, segundo o líder chinês. Os Estados Unidos não mantêm relações diplomáticas com o território reivindicado pela China, mas são o principal fornecedor de armas para a ilha. Por isso, Xi Jinping frisou que o independentismo taiwanês é incompatível com a paz na região. E Taiwan reagiu, afirmando que a China é hoje o único risco para a paz e a estabilidade regional. Xi Jinping também declarou que os Estados Unidos e a China devem ser parceiros, não rivais. Já Trump prevê um futuro fantástico com Pequim e disse ser uma honra ser amigo do presidente chinês. Israel anunciou nessa manhã uma nova onda de ataques contra o grupo Hezbollah no Líbano. Em comunicado, o exército israelense pediu que moradores de cerca de 10 vilarejos no sul do país saíssem de suas casas. Logo depois, o governo israelense indicou que civis ficaram feridos em um ataque do Hezbollah contra Israel. Negociadores israelenses e libaneses voltam a se reunir hoje e amanhã em Washington, a 3 dias da expiração do cessar-fogo. Essa é a terceira reunião entre representantes dos dois países que não mantêm relações diplomáticas. Mais de 650 drones e 56 mísseis russos atingiram a Ucrânia em ataques massivos nesta madrugada, deixando um morto e cerca de 30 feridos. A capital Kiev foi particularmente atingida e danos foram registrados em mais de 20 pontos da cidade, incluindo áreas civis. Equipes de resgate ainda trabalhavam nessa manhã nos escombros de um prédio residencial de 9 andares, parcialmente destruído na capital ucraniana. Já a defesa russa informou ter interceptado 36 drones ucranianos na última noite. 6 passageiros do EBV Ondius, navio de cruzeiro, onde foi detectado um surto de antivírus, embarcam hoje na Holanda rumo à Austrália. Esses 6 viajantes, 4 australianos, 1 britânico residente na Austrália e 1 neozelandês, estão em bom estado de saúde e não apresentam sintomas. Aqui na França, voltaram a testar negativo todas as 22 pessoas identificadas como casos de contato de uma passageira do navio que morreu após contaminação por antivírus.
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14: 8 horas e 42 minutos.
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7: Quinta-feira com predomínio de sol aqui no sul do Brasil, dia que começou com cerração, temperatura de 3 graus, terá máxima aí chegando até os 20, sensação térmica, no entanto, fica na casa dos 14. Amanhã, sexta-feira, será de sol, com algumas nuvens, períodos de céu nublado, mínima de 10, máxima 19 graus. Sábado também terá sol, com algumas nuvens, mínima de 9, máxima chegando aos 21 graus. Pode ocorrer alguns chuviscos aí, principalmente durante a tarde, depois já para. O domingo terá sol, algumas nuvens, chuviscos aí ao longo do dia, 2 milímetros é o volume previsto, mínima de 11, máxima de 19 graus. Segunda-feira terá sol, diminuição de nuvens pela manhã, tempo cinza aí, principalmente no amanhecer, mínima de 8, máxima ficando na casa dos 11 graus, de acordo com a meteorologia. Terça-feira, tempo ensolarado com nevoeiro, mínima de 6, máxima de 14 graus.
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18: No ar, a partir de agora, Toque Astral. E aí, tudo bem com você? A partir de agora, você fica bem informado com tudo que os astros falam para você.
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18: Áries. O passado volta até você na forma de um encontro, uma carta ou uma ligação telefônica. Sinais de cansaço começam a se fazer sentir e você poderá se permitir desacelerar sem prejudicar os negócios correntes. Não hesite em fazê-lo, a sua cor é o ameixa. Touro, você será mais encantador do que nunca e cuidado para não deixar corações partidos para trás. Sua vitalidade exige mais gastos musculares para acalmar a sua mente em ebulição e você só terá a ganhar com isso, a sua cor é o bordô. Gêmeos, você só terá um desejo que é mergulhar em seus sonhos e se evadir, mas o tempo lhe falta, mantenha-se zen, você deve vigiar o seu sistema digestivo, a sua cor é o açafrão.
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7: 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Legal, 8 minutos faltando para as 9 horas da manhã, temperatura 8 graus. Programa Vila Maria em foco até o meio-dia, fazendo companhia nas suas manhãs. Uma excelente quinta-feira. Bom dia, bom trabalho. Muito obrigado aí pela sua audiência. Que privilégio poder contar aí com o carinho da sua companhia nesta manhã. Você que está aqui em Vila Maria, sintonizado na 87.9, também você que nos ouve aí através do vilamariafm.com.br. Site, aliás, compatível com todas as plataformas online. Você pode acompanhar a nossa programação em qualquer parte deste mundão de Deus aí. Basta acessar o vilamariafm.com.br. Você aperta o play e pronto aí. acompanha nossa programação com qualidade 100% digital. 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Tempinho bem louco dentro da roupa, como dizem por aí, né? Muito frio aí, os primeiros frios, e já grande parte aí da população sofrendo aí com sintomas respiratórios, né? É, deu uma refrescada aí antes do inverno, né? Estamos ainda no pleno outono e já está mostrando as asinhas aí o frio, né? Mas a meteorologia, como falamos nos destaques da manhã de hoje, indicando aí que o El Niño, né, novamente vai estar predominando durante o inverno gaúcho, e o segundo semestre do ano, que começa aí a partir do mês que vem, né, mês de junho, vai ser de bastante chuva, né? Tomara que não se repita o que ocorreu, né, há 2 anos atrás, quando o nosso estado aí literalmente ficou embaixo d'água, né? Esperamos que isso nunca mais aconteça aqui no Rio Grande do Sul. 5 para as 9, 9 graus, boa quinta, bom trabalho, bom dia.
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2: 8 horas e 58 minutos.
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4: O silêncio das pulgas e carrapatos. 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O curioso é que muitas vezes, quando percebemos, a infestação já está bem avançada. 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

0: Agora são 9 horas e 5 minutos, 9 graus de temperatura, Vila Maria em Foco, com você até o meio-dia, até as 10 horas da manhã, nesta segunda hora de programação. 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Carla Santinha Boni.
1: O mês de maio é marcado pela campanha Maio Laranja, um movimento nacional de conscientização e combate ao abuso e exploração sexual de crianças e adolescentes. Mais do que uma campanha, este é um momento de reflexão, informação e mobilização de toda a sociedade para proteger a infância e garantir que nossas crianças cresçam em ambientes seguros e acolhedores. Nesta manhã, o nosso contato aqui é com o delegado de polícia de Marau, o Norberto Rodrigues, e gostaria inicialmente que você comentasse qual é a realidade da nossa região em relação a casos de abuso e exploração sexual de crianças e adolescentes.
2: Esse mês, né, é o mês aí que se trata, né, das questões, né, se chama atenção para os casos de abuso e exploração sexual de crianças e adolescentes, tá? E tem bastante, com certeza tem bastante, tá? O que que acontece? Temos, assim, uma série de situações envolvendo padrasto, né? Os avós, sempre masculinos, é muito raro ser ao contrário. Mas o principal, né? Nós temos que cuidar das pessoas estranhas que se põem para dentro de casa. Então, assim, nós temos um número considerável de abusos sexuais em andamento, em averiguação aqui na delegacia de polícia. Tem casos que não são notificados? Tem, com certeza tem. Se é grande, é difícil de dizer. O problema é que, às vezes, se a criança for muito pequena, e que nós já tivemos um caso em Camargo nesse sentido, Vila Maria é Camargo, a criança não fala. Então, assim, são exames, né, que vão ser tomados, e aí quando chega ao nosso conhecimento, a gente toma todas as providências, mas nem sempre é de tão fácil comprovação como se quer, né? Então, nós temos aí, tem subnotificações, mas tem muitos casos que estão sendo trazidos à realidade. O problema é que, às vezes, muito dos casos aqui, o agressor, e é via de regra, tá, é dentro de casa que ocorre, né? São parentes próximos, são amigos, assim, muito íntimos da família, né? É raro ter aquele caso de violência sexual de um estranho que ataca uma mulher na rua, é raro. A sua grande maioria são casos aí que ocorrem sempre com parentes, né? E amigos muito próximos que frequentam a casa.
1: Como funciona o acolhimento dessas crianças e adolescentes e também das famílias após a denúncia?
2: Olha, a principal rede de apoio é a própria família afastando ela do agressor. Então, nós temos duas situações, né? Ou afasta ela dessa família e acaba ficando com algum outro familiar, ou se afasta o agressor, né? Ou com uma prisão, uma medida protetiva, alguma coisa assim. Então tem esses dois sentidos, às vezes a criança é afastada e às vezes o agressor é afastado. Tudo depende do caso concreto que vai determinar o que vai acontecer. O que a gente prioriza? É o bem-estar da criança e do adolescente para que ele fique bem acomodado, né?
1: Existe uma rede de apoio envolvendo polícia, assistência social, saúde e conselho tutelar?
2: Existe uma rede de apoio que envolve aí, principalmente o conselho tutelar, porque é de criança e adolescente, né, a maioria desses casos. Então, o conselho tutelar é o principal órgão aí que trata essas situações, faz o acompanhamento devido, ajuda até nas questões de levar para a perícia quando nós precisamos, né? E fica acompanhando toda essa questão.
1: Muitas famílias têm medo ou vergonha de denunciar. Que orientação você dá para essas pessoas?
2: Olha, na verdade, eu acho que não é nem medo e nem vergonha de denunciar, tá? Muitas das vezes a própria família quer encobrir. quer encobrir a situação ou acha que é mentira, né? Então, esse que é o maior problema. Então, o que, que eu digo principalmente para os pais, né? Que denunciem. Denunciem, porque sendo conivente, tendo conhecimento da situação e sendo conivente com essa situação, responde, porque tem a responsabilidade de resguardar o bem-estar da criança. E responde junto, tá? Já tivemos vários casos aqui que os pais foram indiciados, né, pelo delito junto pela omissão. Eles respondem pela omissão, se eles tiverem conhecimento e quiserem abafar o caso, né? Então, na verdade, acho que não se trata nem de medo e nem de vergonha, mas mais de querer encobrir, porque a maioria desses casos ocorrem no seio familiar.
1: Como a comunidade pode ajudar na identificação e combate desse tipo de crime?
2: E o que é interessante, principalmente assim, da comunidade poder ajudar e combater esse tipo de situação, são aquelas pessoas próximas, né? Então, tem várias denúncias que chegam por parentes que têm proximidade e notam a situação desse tipo. Às vezes, a vítima se abre melhor com um parente com que tem confiança, um amigo íntimo, né? Do que dentro da própria casa. Mas eu digo assim, ó, as escolas têm um papel fundamental nisso aí, porque muitas vezes surge ali e uma professora que o aluno é mais afeiçoado, né, a coordenação, diretores, o corpo docente, né, tem às vezes condições de verificar certas questões estranhas e às vezes o aluno acaba se abrindo para essas pessoas, né, que tem mais confiança. Então, na verdade, toda a comunidade nesse sentido aí, principalmente, como eu disse, colégio, né, o conselho tutelar, mas as pessoas mais chegadas podem ajudar nessa comunicação. Às vezes o médico, né, que às vezes faz um exame e acaba percebendo uma situação estranha, deve denunciar aí para que a gente tome as providências.
1: Quais são os principais sinais de alerta que pais, professores e familiares devem observar?
2: Olha, os principais sinais, tá? Geralmente a criança de uma hora para outra, né? O adolescente começa a se entristecer, tem algumas, né, que não conseguem, o estresse é tão grande que começa a se mutilar, né? Uma depressão assim muito inicial, ali nessa idade inicial que não é comum, a criança adolescente muito chorosa, né, isolada, de uma hora para outra, não quer ter contato com certas pessoas, né, que geralmente é com um agressor. Então tem que se observar esses sinais, mas o principal disso tudo é ter um diálogo aberto, né, com os seus filhos, para que qualquer coisa que aconteça, eles tenham a confiança de relatar para os pais, né, essa situação. Outra situação que tem que monitorar com muito rigor são as redes sociais e os telefones de adolescentes. Crianças nem devem ter, né? Mas tem crianças que têm. Então tem muitas situações de abuso que começam por ali, né? O agressor começa a atrair, né? Começa a atrair a pessoa por ali com esses intuitos libidinosos. Então, isso é um controle que tem que ter das redes sociais, do telefone celular, com quem está falando, com quem está saindo, né, com quem está se encontrando.
1: Quando o abuso é comprovado, de que forma os responsáveis são penalizados? A legislação brasileira hoje é rigorosa com os abusadores?
2: Olha, quando é comprovado o abuso, dependendo da situação, assim, a justiça tem sido rigorosa, porque nossas penas são altas, né? Com estupradores, são penas altas. E, às vezes, é possível uma prisão antecipada, né? Uma que a gente chama de prisão preventiva, né? Às vezes é no julgamento, mas dependendo da situação e se esse agressor oferecer um risco, a prisão preventiva é bem possível, essa prisão antecipada antes da condenação.
1: Como funcionam as denúncias? Elas podem ser feitas de forma anônima?
2: As denúncias, elas podem ser anônimas, né? Mas podem ser feitas também diretamente na delegacia de polícia, né? Podem se trazer informações, às vezes terceiro vê uma situação, pode se trazer essas informações. Há uma série de situações, né? A denúncia direta na delegacia, o registro de ocorrência, o disque denúncia. Basta procurar a delegacia de polícia para que a gente possa formalizar aí e dar os primeiros atendimentos para cessar a violência caso ela haja, né? E até apurar se realmente está acontecendo alguma coisa. O Conselho Tutelar também é outro órgão que pode receber essas denúncias até para fazer as primeiras averiguações, que eles também repassam, né, a delegacia de polícia.
1: No Maio Laranja, mês de conscientização e combate ao abuso e à exploração sexual de crianças e adolescentes, ouvimos nesta manhã o delegado de polícia, Norberto Rodrigues.
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3: 9:16.
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4: Soja.
5: Os contratos futuros de soja com vencimento em maio registraram elevação nos Estados Unidos na quarta-feira. Na Bolsa de Chicago, a cotação era de $12.15 por bushel ao final do dia, valor do mercado físico no Brasil por saca de 60 quilos. Paraná, Marechal Cândido Rondon, 110, e Rio Grande do Sul, não me toque, R$113 por saca de 60 quilos.
4: Milho.
5: Valores no mercado físico por saca de 60 quilos. Paraná, Marechal Cândido Rondon, R$ 53,00, valor em estabilidade na comparação com a cotação anterior. E Goiás, Jataí, R$ 55,00, em estabilidade.
4: Boi gordo.
5: Em São Paulo, na B3, os contratos com vencimento em maio eram negociados ao final da quarta a R$ 340,05 por arroba. Houve queda de 0,95% no dia. Boi à vista. Mato Grosso, Rondonópolis, R$ 344,00 por arroba.
4: Trigo.
5: Valor no mercado físico do trigo por saca de 60 quilos. Paraná, Marechal Cândido Rondon, R$ 66,00, em estabilidade. E Rio Grande do Sul, Nonoai, R$ 65,00, também em estabilidade.
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7: Legal, 9 horas e 25 minutos, temperatura 11 graus. Programa Vila Maria em Foco até o meio-dia, fazendo companhia para você. Excelente manhã de quinta, bom trabalho, muito obrigado aí pelo carinho da sua audiência, que privilégio poder contar com o carinho da sua companhia aqui na nossa programação. Interaja conosco, você que tiver alguma sugestão de pauta, alguma demanda aí na sua rua, no seu bairro, na sua comunidade, enfim, pode fazê-lo mandando aí pelo WhatsApp, que é o 991994443, ou então nas nossas redes sociais, estamos aí no Facebook, também no Pauta. Alguma demanda aí na sua rua, no seu bairro, na sua comunidade, enfim, pode fazê-lo mandando aí pelo WhatsApp, que é o 991994443, ou então

0: Geralmente, né? Grambel era via cabo. Ruído extremo, né? Nas ligações. Tu tem ainda lá, o seu Sadi, tem ainda o telefone de disco lá?
1: Tem, tem. Ele funciona, tá?
0: Para receber.
1: O melhor telefone que nós já tivemos, tá, João? O pai podia estar lá na roça, lá do outro lado, escutava o telefone tocar.
0: Todo o bairro escutava, na verdade, não era só ele, né?
1: Todo o bairro.
0: Era um berro aquele telefone.
1: Isso aí. Só a dificuldade é o digite 1, digite 2, que não, daí não tem muito o que fazer,
0: no,
1: né?
0: Só no código Morse.
1: É. Mas o telefone é... tá no...
0: ainda funciona.
1: Funciona.
0: Linha ainda é daquela
1: desuso,
0: da Oi?
1: Né?
0: Ou não? Não, no caso...
1: não.
0: Não existe mais,
1: ele
0: né?
1: Funciona, mas foi
0: tá
1: tirado. É.
0: É, porque acho que nem existe mais, né?
1: Era o 3342-6941.
0: Depois da internet, né, fibra ótica, ter assumido aí o controle, os cabos físicos, né, da Oi, extinta CRT, extinta Oi também, né, não existem mais.
1: Né? É, e antes era ramal, né, começou com o ramal.
0: Chamava na central para depois virou um
1: DDD. Era o ramal 123 da Gruta do Rio Marau.
0: Que beleza.
1: Ai, bons tempos, né, João, eu comentei aqui um dia que quando chegou o telefone lá em casa, eu era criança... foi quase que um evento, né? Foi realmente um marco. E hoje em dia a gente nem dá tanto valor assim, né? Ah, troca de telefone, né? Enfim, não se tem mais aquele apreço, né, pelas pequenas coisas. João, quero comentar aqui sobre algo bem interessante que o Senado aprovou ontem. A gente fica até com um pouco de receio quando fala que o Senado aprovou alguma coisa, né? Mas, enfim, eu achei interessante.
0: Pois é, ultimamente está difícil aí.
1: É, enfim, o plenário do Senado aprovou o projeto que tipifica como crime o exercício ilegal da medicina veterinária. Atualmente, essa conduta é considerada apenas contravenção penal, não crime. E aí o texto atualiza a legislação e dá tratamento equivalente ao já previsto para outras profissões da área da saúde, ou seja, penas de detenção de 6 meses até 2 anos. É, enfim, aconteceu ontem, né? O projeto agora, ele vai para a sanção do presidente da República, né? Mas a princípio, então, será aprovado. E, João, já tem profissões aí na área da saúde que tem essa... normativa, que é a questão do médico, do dentista e do farmacêutico, tá? Então agora entra para essa questão, a tipificação aí, como crime, a medicina veterinária. Então uma pessoa que se utiliza da profissão sem ter a formação, pode ser enquadrado aí então nessa questão. É, João, aqui tem questão de penas somadas também, né? Então, se o crime é praticado com o fim de lucro, aplica-se também multa. E de acordo com o novo texto que vai para sanção, comete o mesmo crime quem exercer, mesmo que gratuitamente, a profissão de médico veterinário sem autorização legal ou além dos limites permitidos. Então, tem essa informação também, foi aprovado ontem à noite pelo plenário do Senado e agora vai para a sanção presidencial. Acho que nada mais justo, né, João, com quem é correto, fez aí uma formação que a gente sabe que tem um custo, tem uma dedicação e, enfim, eu acho que tá certo, né? Então, nesse caso aí, o Senado foi correto aí nessa aprovação.
0: Algo que não deveria ser necessário, né? Ou ser preciso, se fosse uma sociedade séria, né? O tal do charlatanismo, né?
1: Gente,
0: infelizmente a gente tem casos, né, de charlatanismo, pessoas se passando por algo que não é, dizendo ter uma formação que não tem. Já tivemos casos por aqui em Vila Maria também, Carla, sobre isso. Passado aí.
1: Ah, é?
0: Tá em outro continente agora, mas já se passou por algo que não era, né? Isso aí é bem complicado, né? Esse tipo de situação, né? E... ter que demandar energia e gasto para determinar uma coisa que não seria necessário, né? Enfim, E assim vale, né? Falso veterinário, falso médico, falso enfermeiro, falso um monte de coisa, né?

0: Tem um monte de gente se passando por algo que não é, se aproveitando de situação, né? É complicado.
1: E dependendo da profissão, né, João, não é só o dano econômico, né?
0: Não.
1: Tem a questão, tu pensa aí, um falso médico. E existem vários casos, já enfim, noticiados, tem reportagens aí de pessoas que se passavam por médicos e que, enfim, né, João, a situação vai muito além, né, a questão da vida mesmo. Então tem que ter punição, sim, tem que ter fiscalização, porque a gente sempre fala, né, que tem as leis, mas quem que fiscaliza para punir depois? Então, claro, né, a lei já é um passo, é importante, mas tem que ter a questão da fiscalização. Então, agora, além dos médicos, farmacêuticos, quem mais que eu falei? Enfim, eu acho que é o pessoal aí da saúde, né? Dentista, tudo mais. A questão de médico veterinário agora também tem toda essa questão de reforçar a legislação de combater pessoas que estão se utilizando dessa profissão sem serem realmente formados.
0: Pois é, 28 minutos, faltando para as 10, temperatura 12 graus, uma ótima quinta-feira para você. Muito obrigado aí pelo carinho da sua audiência. Lembrando que a partir de amanhã tem mudança aí no horário de visitação do Morro do Cristo aqui em Vila Maria, né, Carla? Isso também é uma questão que não deveria ser necessário agir desta forma, né? Poderia ser, é um ponto turístico, poderia estar aberto para visitação 24 horas por dia, mas aí o pessoal, né, não sabe
1: não
0: respeitar.
1: Utiliza pra isso, né?
0: É verdade, não sabe respeitar um espaço que é público, que é comum, que é de todos, para algo saudável, então vai ser regrado, né? E, enfim, das 7h30 às 19h30, já achei demais até. Podia fechar às 18h30.
1: Principalmente no inverno, né? Que quando é 5h30 já é escuro.
0: Como diz a música dos engenheiros, no inverno fica tarde mais cedo,
1: isso
0: né?
1: Isso aí.
0: Então já até às 18h já estaria louco de bom, né? E aí, mas enfim, até às 19h30, né?
1: E, João, claro, é ótimo essa determinação, mas se tu parar para pensar, essas pessoas que até então iam lá vão só trocar de lugar, né? Porque as pessoas não vão se conscientizar que não é um espaço público lá, vão famílias, é um ponto turístico, é algo legal. Não, eu não vou mais fazer coisa errada, né? Não, eu vai fazer em outro lugar, né? Infelizmente.
0: Fica em casa, né? Faz em casa.
1: Isso, faz em casa.
0: Faz
1: né?
0: em casa.
1: Talvez
0: amanhã
1: dentro
0: do banheiro,
1: não saibam,
0: de preferência, né?
1: Né?
0: Vai fazer fora, pelo amor de Deus. É. Né? Faz em casa, no banheiro, que é mais garantido.
1: Uhum.
0: Lembra de soltar a descarga depois. 27 faltando para as 10, temperatura 13 graus. Destaque também no nosso site, Carla Santinha Boni, neste sábado, né? Duas prendinhas aqui de Vila Maria estarão participando aí do Baile da Prenda Jovem em Marau. É a XXXVerse edição aí. Eu com os romanos tenho um problema. É 29, 29, né? Acho que é, né? 29.
1: É, 29.
0: Que números romanos, enfim. Pra que, né? Pra que complicar, né? Pra que facilitar se pode complicar? Mas enfim, parabéns aí a Maria Cristina Matias Sobressan e a Camille Ciotta, né? Prendinhas aqui do CTG Francisco Vitor Maroni, que estarão debutando aí no dia 16, neste sábado, no 29º Baile da Prenda Jovem, que acontece aí no Sentinelas do Pago de Marau. Matéria completa aí no site, acesse e confira.
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3: 9:39.
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7: Já estamos de volta com o Toque Astral. O que será que os astros estão reservando para o seu signo?
6: Câncer, Leão, Virgem.
8: Câncer, a atmosfera será leve, você se sentirá mais livre para aproveitar a vida, siga seus impulsos. Voltado para suas realizações, você está nervoso sem perceber? Conceda-se uma trégua sem fazer nada, além de se entregar aos seus devaneios, a sua cor é o bege. Leão, você encontra facilmente um consenso e um pouco de fritura na linha, amacia as arestas que você sabe fazer isso tão bem. Um belo momento em duplo, um encontro romântico com uma criação inspirada estão na programação desse lindo dia, a sua cor é o caramelo. Virgem, ideia as audaciosas o tornam entusiasmado. Não queime etapas, haja a longo prazo. Suas alternâncias entre ação e apatia provam que você está recorrendo às suas reservas. Mudere seus ímpetos, a sua cor para hoje é o caju.
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4: Legal, 14 minutinhos, faltando pras 10 horas da manhã, temperatura 12 graus, programa Vila Maria em Foco, com você até o meio-dia. Excelente manhã de quinta-feira, bom trabalho, obrigado aí pela sua audiência. 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Boa quinta, bom trabalho pra você, bom dia!
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4: 9:57.
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7: Estamos de volta com o Agronejo.
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7: Preço do boi gordo cai em São Paulo com oferta de gado crescente.
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7: O mercado pecuário registrou quedas nas principais praças paulistas, conforme dados da Scott Consultoria. Em Araçatuba e Barretos, o preço do boi gordo e do boi China recuou R$ 2,00, fixando-se em R$ 350 e R$ 350 e R$ 8,00 por arroba, respectivamente. Além de São Paulo, outras 12 regiões apresentaram recuos, enquanto 17 mantiveram estabilidade e apenas o sudeste de Rondônia e Roraima tiveram altas. Segundo a consultoria, a oferta crescente de gado superou a melhora nas vendas internas e as exportações positivas, permitindo que os frigoríficos avançassem em suas escalas de abate.
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7: Em instantes, mais notícias aqui no seu Agronejo.
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12: Legal, 10 horas e 6 minutos. Programa Vila Maria em Foco até o meio-dia com você. Uma excelente manhã de quinta-feira. Muito obrigado aí pela sua audiência. Até às 11 horas da madrugada, nessa nossa terceira hora de programação, contando com o apoio cultural da Elegância Modas, Loja Beluno, Vital Instalação de Sistemas de Segurança, Center Guy e também de Maria Restaurante e Pizzaria. Bom, hoje temos a participação do Rodinei Agostini, diretor de jornal Fato Regional, trazendo os destaques da edição. Rodinei, bom dia!
13: Alô, amigos que acompanham a emissora, estamos de volta para conferir os principais destaques da edição do jornal Fato, que circula em Vila Maria e também presente na grande região. Na edição, temos caderno especial de aniversário dos 38 anos dos municípios de Vila Maria, Montauri, celebrados no dia 9, e Nova Alvará de Camargo, 38 anos comemorados no dia 12, com entrevistas e homenagens. Portanto, este é especial aos quatro municípios que completaram 38 anos. Ainda, conteúdo especial sobre a 11ª Expovima, feira multissetorial que aconteceu de 8 a 10 de maio no Parque de Eventos de Vila Maria. Realizamos a cobertura completa do evento, que recebeu a visitação de aproximadamente 25 mil pessoas, conforme estimativa dos organizadores. No caderno Fato Saúde, entenda sobre alopecia areata, com a coluna da tricologista Renata Matiasso. E na contracapa, Vilmar Perin Zanquim, deputado marauense, viabiliza convênio de 7 milhões para o asfaltamento da estrada de Laranjeira em Marau até a BR-285, a sequência desta importante obra. Você confere ainda as informações das câmaras da região. Em Vila Maria, foram aprovados projetos, ou projeto que autoriza o Poder Executivo Municipal a ceder bens imóveis, imóveis e servidores públicos para apoio à realização do evento 8ª Trilha Piratas do Tarimba. Na Câmara de Vereadores de Casca, tramita projeto que autoriza o prefeito Jurandir Neri Perin a se ausentar do país em viagem oficial para participar da delegação da MESN 2026 na Estônia e Finlândia. Na Câmara de Vereadores de Montauri, foi aprovado o projeto que autoriza o Poder Executivo Municipal a efetuar despesas para a realização da programação em comemoração ao aniversário do município. E na Câmara de Vereadores de Santo Antônio do Palma, aprovado o projeto que prorroga a vigência do Plano Municipal de Educação do município, aprovado pela Lei Municipal número 1307, de 10 de junho de 2015. As colunas opinativas da edição ficam por conta da psicóloga Fernanda Tessaro, do pesquisador e escritor Mauro Falcão e do ex-prefeito de Marau, Antônio Borella de Conto. Também o engenheiro agrônomo Tiago Ciota escreve na edição. Ainda, os advogados Isabel Cristina Pinto e Rafael Matana. Por fim, temos a coluna esportiva do comentarista Júlio Borella Borges. No Fato Saúde tem coluna também do do educador físico Jonas Casa, da cirurgiã dentista Miriam Vanin e do médico ortopedista Márcio Mesomo. São destaques nas notícias dos municípios da região. Em Vila Maria, confraternização marca o encerramento do grupo de gestantes. Fique por dentro da programação completa de aniversário do município, que segue até o dia 30 de maio. Em Montauri, o município celebra 38 anos com programação especial. Em Gentil, Bolão Gentilense 2026 é lançado com prêmios em dinheiro. Em Casca, o município reúne cerca de 450 participantes de 60 municípios no Fórum Regional da Rede de Proteção. Siríaco, município completa 60 anos de história neste mês de maio. No dia 18, confira entrevista com o prefeito Dacir de Melo. São Domingos do Sul, 16ª feira multi ou intermunicipal de artesanato e 8ª ciranda cultural movimentou o município. Em Camargo, encontro municipal de mulheres foi realizado no dia 30 de abril. Santo Antônio do Palma, beneficiários recebem incentivos do programa Operação Terra Forte. Passando para esporte, definidas as finais da Copa Mista de Futsal em Vila Maria. Jogos serão realizados no próximo sábado, dia 16, a partir das 16 horas. E atletas de Vila Maria conquistam pódio no Carazinho Trail Run 2026. Na Editoria Rural, o Sindicato dos Trabalhadores Rurais de Casca inaugura nova sede. Inscrições para o programa Cultivando Legados da Coasa seguem até o dia 14 de maio. E ainda, Sindicato dos Trabalhadores da Indústria da Alimentação reuniu mais de 700 pessoas no Jantar do Trabalhador no dia 1º de maio em Marau. Estes são alguns dos destaques da edição 355 do Jornal Fato. Para receber as edições impressas ou anunciar o seu produto, entre em contato pelo WhatsApp 99331-2624. Continue conectado com as informações em tempo real da nossa região pelo site jornalfatoregional.com.br ou pelas nossas redes sociais. Estamos no Facebook e também no Instagram. São mais de 15 anos de atuação, levando até você a credibilidade na informação. Da redação do Jornal Fato, falou Rodinei Agostini. Um abraço a todos e até a próxima oportunidade.
12: Valeu, Rodinei. Agora são 10h12, 14 graus. Uma ótima quinta-feira. Bom dia para você. Obrigado aí pelo carinho da sua audiência. 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
3: 10 horas e 18 minutos.
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3: 10 horas e 40 minutos.
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4: Voltamos por aqui, vamos lá, que tem mais signos por aqui.
5: Libra, Escorpião, Sagitário.
4: Libra, seus entusiasmos tendem a complexar algumas pessoas ao seu redor. Aqui está uma oportunidade de fazer uma triagem em suas relações. A sua cor é o chocolate. Escorpião, esse dia traz um grande sopro romântico aos seus amores e você se vê, de repente, transportado para o sétimo céu. Os criadores devem hoje expressar os seus dons demonstrando uma grande inspiração. A sua cor é o dourado. Sagitário, você vai se sair de uma situação difícil apesar das dificuldades. Seu desempenho será motivo de orgulho. A sua cor é o esmeralda.
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4: Peraí que eu volto já para compartilhar mais previsões com vocês.
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7: Legal, 12 minutos, faltando para as 11 horas da manhã, 17 graus de temperatura. Vila Maria em foco com você até o meio-dia. Excelente manhã de quinta-feira. Muito obrigado aí pela sua audiência. Que bom poder ter o carinho da sua companhia aqui na nossa programação. Muito obrigado você que está aqui em Vila Maria, sintonizado na 87.9. Obrigado você que acompanha através do vilamariafm.com.br. 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

0: Legal, faltando agora 8 minutinhos para as 11 horas da manhã, versão bacana aí do Nazi, né? Ele que é o vocalista da banda Ira. A Ira acabou, né? Mas o Nazi segue aí carreira solo. Essa música ele forçou o HD um pouquinho, né? O pessoal tá mais velho que uva passa aí, né? Tipo o Mick Jagger do Rolling Stones.
1: Ele já era, né? Quando eu era
0: quando tu era nova, né? Então ele tá aí, parece o Wolverine, né? Na verdade, o Nazi, mas enfim, segue, né? Na luta aí. O bom rock, né? Não existe velho rock, é o rock, é rock, né? Enfim. Um dos grandes ícones dos anos 80 e bons tempos, Carlen, que
1: meu Deus,
0: não era muito bonito esteticamente,
1: né? Eu tenho uma foto com ele no silo.
0: É, eles não eram muito bonitos esteticamente, né? Mas faziam música, eram bons profissionais aquilo que faziam, né? Música de qualidade, né? O que hoje em dia a gente percebe que é uma valorização exacerbada da aparência física e o talento, ó, menos um. Não é nem zero, menos um. Mas enfim, né? Valeu aí o som do Ira. Dias de Luta, não, voz do Nazi. Eterno Ira. Tá chorando aí?
1: Pelo Nazi.
0: Tô lembrou da foto no filho quando meu tu olho. Tinha
1: 17 anos.
0: Tá com o olho aí no teu cisco mesmo, é verdade.
1: Tô. Tá fácil.
0: Algo mais aí pra fechar a régua?
1: Sim, João, quero comentar aqui uma informação bem interessante, bem importante. Tu lembra quando Vila Maria tinha rodoviária? Faz tanto tempo assim, né? E aí depois terminou, né? Então, a estação rodoviária passou a não existir mais.
0: Era ali na agora prefeitura, do lado da Casa das Tintas.
1: Isso lá. Aí. Peguei ônibus lá também, inclusive. É.
0: Mas antes era aqui no prédio dos Correios, né?
1: Ah, essa época não peguei.
0: Eu também não peguei, mas enfim, diz que era ali.
1: É. E aí agora, João, o ônibus ele passa por Vila Maria, mas tem aquele ponto de venda de passagens e é como o nome fala, né? O ônibus só passa por Vila Maria,
0: ele
1: né?
0: Ele passa.
1: Ele tem uma parada aqui, mas não tem a rodoviária de fato. João, o que eu quero comentar aqui é sobre uma informação que circula hoje e que chama a atenção, que quem não lembra da Unesul. A Unesul encerra os serviços de viagens de ônibus e repassa linhas para outras duas empresas gaúchas. Então, decidiu aí por encerrar a operação de viagens intermunicipais e interestaduais. Já no dia 18 de maio, todas as linhas da empresa serão operadas pelas transportadoras Viação Ouro e Prata e Planalto Transportes. A frota de veículos e os serviços de encomendas também serão integrados pelas novas operadoras. De acordo com a transportadora, um dos motivos para o fim das atividades é o alto custo operacional. A Unesul garante que a transição não irá impactar os usuários, então segue tudo normal, as linhas, tudo, só troca então de uma empresa para outra. Os horários de partida, números de viagens atuais serão todos mantidos. Além disso, as passagens adquiridas antecipadamente com a Unesul permanecem válidas e serão aceitos pelas novas operadoras sem necessidade de troca. No caso específico da rota internacional para Assunção no Paraguai, a operação ficará sob responsabilidade da Planalto. Nas rodoviárias, as vendas passam a ser concentradas nos guichês das novas empresas. Não há informação sobre o que será feito com os espaços físicos da Unesul nas rodoviárias até o momento. Não é o caso aqui.
0: Ainda existe rodoviária?
1: Ah, em Passo Fundo tem, né, João? Ah, Marau também tem, tá? Nunca utilizei a rodoviária nova de Marau. Na antiga já fui muito.
0: E haver um investimento, não sei se foi feito uma vez, a família Riva anunciou, né, um investimento gigantesco, que ia ser lá em cima, próximo ao Trevo Norte. Acho não saiu do papel, desistiram. Né? Mas lá em Marau não é a rodoviária, lá é um ponto também, Carla Santinha Boni. Propriamente dito. Não. É na rua lá da.
1: Trocou, né?
0: Como é que é o nome da rua?
1: Não sei.
0: Antes tem a sorveteria era Nevada?
1: Isso não aí, é lá? Naquela rua.
0: Lá não naquela é, rua. É um ponto. Um ponto como aqui também.
1: Bom, enfim, né, João? Ainda não há definição sobre o futuro da marca, né, da Unesul. A empresa afirma que os compromissos trabalhistas com os funcionários serão mantidos. Entretanto, não há como garantir a manutenção dos colaboradores após a transição. Então, pode ser que alguns funcionários sejam desligados da empresa. João, só para você ter uma ideia, o quanto, né, falando de economia, o quanto as empresas estão sentindo, a Unesul ela foi fundada em 1964 e está encerrando em 2026 as suas atividades. Já registrou, assim, um fluxo anual de aproximadamente 3 milhões de passageiros. A frota, composta por mais de 180 veículos, percorre ou percorria cerca de 20 milhões de quilômetros ao ano. A empresa atendia mais de 200 municípios aqui do Rio Grande do Sul, Santa Catarina, Paraná, Mato Grosso do Sul, além de operações no Paraguai. E um dos principais motivos de tudo isso, de acordo com a empresa, é o alto custo operacional. A empresa não aguentou e fechou as portas.
0: Reduziu drasticamente, né, cara? Eu lembro que uma vez aqui num passado não muito distante, hein? A questão aí do ano de 2011, 2012, havia ônibus Amaral, Vila Maria, Vila Maria, Amaral, Passo Fundo, enfim, Guaporé, de hora em hora da Unesul. Sim. O transporte era top, muito extremamente eficiente, né?
1: Sim.
0: E acessível. E aí, com o passar do tempo, aí a empresa acabou, já não é de hoje, né, que ela vem sofrendo. Aí houve uma depreciação da frota, diminuição da quantidade de horários. Hoje eu nem sei se tem ou não tem ônibus, afinal de contas, para Amaral. E vice-versa, né? Uma vez era de hora em hora, quase que nem o resultado da Telecena, isso, né? Isso aí. E agora não sei como é que tá funcionando isso.
1: Eu ia pro médico, João, em Passo Fundo, com o ônibus da Unesul, né? Amaral, Passo Fundo. E eu lembro que era assim, chegava um, já tava saindo o outro. Era realmente assim, bem diferente do que é hoje em dia.
0: Não se tem um fator, né, porque até me chama a atenção, porque outras empresas também estão aí há tanto tempo no mercado, como a Ouro e Prata, por exemplo. A Ouro e Prata segue, né?
1: Isso, vão assumir
0: a Unesul. Então, há um problema na gestão, né?
1: Talvez não seja só isso, né?
0: Então, não é só esse fator, né? Claro, todo mundo hoje em dia conseguiu mais facilmente comprar o seu carro, as empresas oferecem transporte próprio, terceirizam frotas para fazer o transporte de passageiros, coisa que até um tempo atrás não havia, né? Um dos benefícios oferecidos para atrair colaboradores também. Mas aí a Ouro e Prata também é tão antiga quanto a Unesul. Aí que tá. As pessoas têm que entender, às vezes, que não. Se você fazer a mesma coisa o tempo todo, nem sempre vai dar certo, né? O básico você tem que fazer, mas às vezes precisa evoluir também. Você não pode parar no tempo. Se você parar, pode acontecer de você ficar para trás, né? E aí, depois, para você chegar e alcançar.
1: E tem algumas empresas que têm a dificuldade da sucessão, né? Então, tu pensa esse uma empresa que sério. Nasceu lá em 1964, os seus idealizadores hoje têm quantos anos? Nem estão
0: ou
1: mais
0: já
1: aqui,
0: nem estão mais aí, né? Provavelmente.
1: E aí, de repente, não tem essa sequência, essa continuidade, enfim. Mas é um marco histórico, né?
0: Porque é verdade.
1: A Unesul, quem não conhece, né?
0: Quem já pegou o marco aí? Hã?
1: Que coisa, né?
0: Que coisa.
1: Enfim.
0: 11 horas, 1 minuto, já estourei o tempo de hoje. Não vou nem botar música pra fechar aqui, porque já rodei antes das 11, né? Carla Santinha Boni assume o comando da 87.9 com a última hora do Vila Maria em Foco. Já vou dando um recado pra você e guardando aí o seu moletom, né? O seu cachecol, o seu pulloverzinho, bom de usar, né? Cobertor também, quem tiver aí. Porque na semana que vem, dia 20... É dia 20, né? Isso, dia 20 de maio, no quiosque da Praça Central, vai estar rolando uma campanha do agasalho aqui em Vila Maria. E roupa de inverno, cobertor em bom estado, enfim, todo mundo está convidado, né? Uma realização é do CRAS. E você pode fazer a sua doação no quiosque da Praça Central, dia 20 de maio, que é na quarta-feira da semana que vem. Então, todo mundo aí, dá uma revisada aí no roupeiro, né? Sempre tem alguma coisa que você não usa mais, né? Ou que encolheu em função do cloro, né, Carla Santinha Boni, digamos assim. Né? Do cloro da água.
1: Os bichinhos lá que ficam...
0: O cloro da água, sabe o que ele faz, né? Sim, ele provoca... de um ano para outro muda bastante, né? Então, né? Nunca...
1: Roupa boa, né, João? Que as pessoas doem,
0: o que eu
1: não
0: falei,
1: é descarte,
0: algo usável,
1: né?
0: Se tem coisa furada, meu amigo, coisa usa para pano de chão ou bota no lixo, né? Vai doar coisa que seja utilizável, certo? E então, muita, de acordo com a coordenadora do CRAS, aí bastante procura, né, de pessoas que estão precisando, né? Então, faça uma boa ação aí. A entrega será na quarta-feira que vem, dia 20. Grande abraço, Carla Santinha Boni chega na área fazendo companhia para você com a última hora do Vila Marinha em Foco desta manhã. Meio-dia tem Vale a Pena Ouvir de Novo, 13 horas sem parar, 2 da tarde de Dose Diária, 17 o Show de Bandas, e eu volto amanhã, sexta, 8 da madrugada, com mais um Vila Maria em Foco. Boa quinta, bom almoço, bom trabalho, cuide-se bem, até amanhã.
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5: 11 horas e 3 minutos.
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7: Você está pensando em clarear seus dentes, mas sente medo da dor em função da sensibilidade? Hoje isso não é mais um problema que possa lhe preocupar, pois temos protocolos de laser terapia indicados antes, durante ou após clareamento. A sensibilidade é um problema comum na odontologia que afeta muitos pacientes e é decorrente, na maioria das vezes, dos desgaste e trincas de esmalte provocados por apertamento dentário. Então, nesses casos, quando o gel clareador for aplicado na superfície do esmalte trincado ou desgastado, ocorre um aumento da sensibilidade significativamente. Sabendo disso, indicamos um gel clareador de menor concentração e o protocolo de laser terapia, que é um procedimento rápido, não invasivo e eficaz no alívio da dor. Ele atua fechando os poros do dente, impedindo que os estímulos frios ou quentes cheguem até ele. E ainda, ele promove uma bioestimulação das fibras nervosas, diminuindo a dor. A laser terapia é uma alternativa segura e moderna para quem busca alívio duradouro, sendo o número de sessões definido pelo profissional conforme a intensidade do caso.
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11h10, uma ótima quinta, uma ótima semana. Hoje é dia 14 de maio, 19 graus, temperatura em elevação, o sol predomina. É mais um dia de outono e daqui a pouquinho as informações atualizadas sobre a meteorologia para hoje, para amanhã e para o final de semana. Seja muito bem-vindo você que está chegando nesse momento aqui na nossa programação, aqui na sua rádio comunitária Vila Maria FM. 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Agora 11, 12, 19 graus, uma ótima quinta, uma ótima semana.

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2: 11 horas e 22 minutos.
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11h30, não perca a hora, não perca o seu compromisso. 20 graus, temperatura em elevação, mais um dia de outono, estamos em transição para o inverno, manhãs, madrugadas, noites mais geladas e daí durante o dia, com a presença do sol, temperatura em elevação. Seja muito bem-vindo, você que está chegando nesse momento, está ligando seu rádio, está sintonizando 87.9 e também você que acompanha pelo nosso site em qualquer lugar do mundo, vilamariafm.com.br. Vamos atualizando aqui o que diz a meteorologia para hoje e para amanhã e final de semana, né? Estamos nos encaminhando aí para o final de mais uma semana. 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E o clima tempo indica tempo firme para hoje. Já atingimos a máxima prevista para hoje, que é de 20 graus e não tem previsão para chuva aqui em Vila Maria. Bom, final de semana já mudou tudo, né? Ontem eu falava sobre tempo firme no sábado e bastante chuva domingo. Marcava aí uns 27 milímetros para o domingo. Já mudou. Amanhã, sexta-feira, tempo firme. Final de semana, pequena possibilidade para pancadas de chuva, tanto sábado como domingo. Sábado, 1 milímetro. Domingo, 2 milímetros apenas. No sábado, mínima em 9,

e a máxima chegando a 21. Domingo, mínima em 11, a máxima não ultrapassa os 19 graus. Agora 11h32.

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1: Eu quero convidar para cantar comigo uma das melhores duplas sertanejas do Brasil. Uma salva de palmas, Alan e Alex. E aí, Alex?
2: Bom demais, e aí?
1: Beleza, meu irmão?
2: Tá perdido ali atrás, hein? Mas conseguimos achar a porta pra chegar mais rápido aqui, viu?
1: E essa música é pra todos os apaixonados presentes aqui nessa noite.
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0: Uma salva de palmas.
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4: 11 horas e 40 minutos.
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8: Para sua alegria, a gente está de volta aqui com mais Toque Astral. Vamos às previsões?
7: Capricórnio, Aquário, Peixes.
8: Capricórnio, as tensões se acumulam, mas não contrariam, entanto, seu avanço. Você pode manter o ritmo com bravura e enfrentar os desafios sem perder muita energia. Sua cor é o jambo. Aquário, hoje você atrai a cumplicidade e a harmonia. Sucessos relacionais vêm até você. Um aumento de vitalidade reforça a sua energia de base. A sua cor é o pêssego. Peixes, sua resistência está aumentando, mas não superestime as suas forças morais. Você precisa de calma ao seu redor. Suas observações realistas o levam a conclusões justas. A sua cor é o salmão.
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8: Mais previsões astrais para você nesse mesmo horário.
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1: 12 horas e 2 minutos.
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2: 12 horas e 22 minutos.
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1: 2 minutos. 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
16: Estamos de volta com 2 minutos e vamos com os destaques de agora. Brasil discutirá guerra e minerais em reuniões do BRICS. Repactuação de dívida rural pode ser votada apesar de pendências. O ministro da Fazenda, Dário Durigan, declarou que os impactos econômicos dos conflitos no Oriente Médio e na Ucrânia serão prioritários nas reuniões do BRICS. Repactuação de dívida rural pode ser votada apesar de pendências. O ministro da Fazenda, Dário Durigan, declarou que os impactos econômicos

0: em tecnologia e recursos minerais, ampliando a cooperação internacional em áreas vitais. A estratégia visa garantir estabilidade econômica e fortalecer o desenvolvimento nacional diante da volatilidade geopolítica. O presidente da Comissão de Assuntos Econômicos do Senado, Renan Calheiros, e a senadora Tereza Cristina discutiram com o Ministério da Fazenda o plano de renegociação de dívidas rurais. Dois pontos centrais impedem o acordo: a definição da fonte de recursos e a ampliação do rol de débitos abrangidos. Os parlamentares propõem que o programa contemple dívidas inadimplentes até 31 de dezembro, enquanto a proposta do governo federal limita o prazo até 1º de julho. Segundo o senador Renan Calheiros, a equipe econômica analisará a extensão do período para incluir um número maior de produtores rurais.
1: Termina aqui. 2 minutos.
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1: 12 horas e 38 minutos.
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1: Toca pela direção de Gilmar para Bisteca, Bisteca para Gilmar, Gilmar para Bisteca.

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1: 12 horas e 59 minutos.
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10: Voltamos com o seu Agronejo.
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10: Repactuação de dívida rural pode ser votada apesar de pendências.
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10: O presidente da Comissão de Assuntos Econômicos do Senado, Renan Calheiros, e a senadora Tereza Cristina discutiram com o Ministério da Fazenda o plano de renegociação de dívidas rurais. Dois pontos centrais impedem o acordo: a definição da fonte de recursos e a ampliação do rol de débitos abrangidos. Os parlamentares propõem que o programa contemple dívidas inadimplentes até 31 de dezembro, enquanto a proposta do governo federal limita o prazo até 1º de julho. Segundo o senador Renan Calheiros, a equipe econômica analisará a extensão do período para incluir um número maior de produtores rurais.
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10: Em instantes, mais notícias aqui no Agronejo.
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0: ouvir.
1: Obrigado, muito obrigado.
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0: Valeu, Thiaguinho, foi um prazer participar com você. Legal.
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0: da semana aí, né? Mas olha só, deixa eu dar uma olhadinha aqui. Amanhã aí também já vai dar uma subidinha na temperatura de manhã. E no sábado aí marca um pouquinho de chuva. Mas, infelizmente, semana que vem volta aí o friozão de manhã cedo aí. Aquele friozão que tem que puxar todos os casacos de manhã cedo, né? Mas legal. 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
3: 14 horas e 23 minutos.
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1: 2 minutos. 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
4: Voltamos com 2 minutos e vamos com os destaques de agora. Reunião entre Lula e Trump foi marcada por respeito mútuo, diz Durigan. Preços da melancia caem com menor demanda no Sul e Sudeste. O encontro entre o presidente do Brasil, Luiz Inácio Lula da Silva, e o presidente dos Estados Unidos, Donald Trump, foi descrito pelo ministro da Fazenda, Dário Durigan, como uma reunião marcada por respeito e cordialidade. O encontro, realizado em Washington e com duração de 3 horas, abordou temas como relações comerciais, combate ao crime organizado internacional e exploração de minerais estratégicos. Segundo Durigan, a conversa começou de forma informal, com troca de experiências pessoais entre os líderes. Trump teria demonstrado surpresa ao ouvir relatos da infância de Lula, incluindo o fato de o presidente brasileiro ter comido pão pela primeira vez aos 7 anos e não possuir diploma universitário, apesar de ter ampliado universidades federais em seus governos. As cotações da melancia de grande porte recuaram na última semana devido à queda na demanda provocada pelas temperaturas mais baixas nas regiões sul e sudeste do Brasil. Segundo o Centro de Estudos Avançados em Economia Aplicada, apesar da desvalorização, os preços permanecem acima de R$ 2,00 por quilo, sustentados pela oferta restrita no mercado nacional. Atualmente, a produção de uruana no estado de Goiás é a principal fonte de abastecimento do país. Pesquisadores prevêem novas quedas nos valores para os próximos dias, uma vez que a continuidade do clima ameno nos grandes centros consumidores deve seguir limitando o consumo da fruta.
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Legal, legal. 27 minutinhos aí faltando pras 3 horas da tarde. 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

0: 991116. 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E vamos de música aí, Maiara e Maraíza, Sorte de Alguém.
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3: 14 horas e 41 minutos.
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20: Show de bola, 13 minutinhos aí, faltando para as 3 horas da tarde. Opa, deu um branco. E você segue comigo aqui no Dose Diária, aqui pela sua rádio Vila Maria FM. Quero aproveitar e para agradecer de coração pelo carinho da sua companhia, o carinho da sua audiência. É muito bom ter você aqui comigo, seja você que está aí sintonizando o seu radinho todas as tardes aqui no 87.9. E claro, também o pessoal aí que está sempre nos acompanhando pelo nosso site vilamariafm.com.br. Fica ligadinho aqui, sintonizando com a gente. Aproveita para participar aqui conosco, mandar tua música, mandar teu recado. Ou então só manda um tô na escuta, que também já vale, aqui pelo nosso WhatsApp 549-9199-4443.
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21: Tem uma dó do cara que passa com uma situação dessa. 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
22: Mas
21: alguém?
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0: Show de bola, 15 horas e 1 minutinho. Estamos já aí na nossa segunda hora de programa. Quando eu digo que tá passando rápido as horas e passando a semana também aí muito rápido, né? Amanhã, sexta-feira já. Ninguém me acredita, mas tudo certo. 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
2: 2 minutos.
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14: Estamos de volta com o Agronejo.
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14: Preços da melancia caem com menor demanda no sul e sudeste.
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14: As cotações da melancia de grande porte recuaram na última semana devido à queda na demanda provocada pelas temperaturas mais baixas nas regiões sul e sudeste do Brasil. Segundo o Centro de Estudos Avançados em Economia Aplicada, apesar da desvalorização, os preços permanecem acima de R$ 2,00 por quilo, sustentados pela oferta restrita no mercado nacional. Atualmente, a produção de uruana no estado de Goiás é a principal fonte de abastecimento do país. Pesquisadores preveem novas quedas nos valores para os próximos dias, uma vez que a continuidade do clima ameno nos grandes centros consumidores deve seguir limitando o consumo da fruta.
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14: Voltaremos em breve com mais notícias aqui no seu Agronejo.
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15h10 e seguimos por aqui. E agora, pessoal, vamos de pagode. Grupo Menos é Mais e Simone Mendes, P do Pecado. Me diz aí quem gosta de um pagode. Se você gosta, aumenta o som aí e bora curtir. Já já eu tô de volta.

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4: 15:20.
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0: Legal, legal. 15 horas e 25 minutinhos e seguimos por aqui com o Dose Diária, fazendo companhia pra você nessa tarde, seja no trabalho, seja em casa ou até no caminho. E eu quero saber de você aí, como é que tá sendo a sua tarde? Me conta. Agora bora de mais música boa pra você. Aumenta o som e vem comigo. E não se esqueça que você pode participar e mandar a música que você quer ouvir aqui. Aqui pelo 549-9199-4443. Fique agora com Breno e Matheus, Se Ela Me Ligar.
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3: 16:39.
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14: Legal, legal. 15 minutinhos aí faltando para 5 horas da tarde. Estamos chegando no final do programa de hoje. Na sequência, você confere por aqui o show de bandas com meu amigo Carlos Ordan. Muito obrigada pelo carinho da sua audiência. Eu volto amanhã, a partir das 14 horas, com mais um Dose Diária para você. Um grande abraço, se cuidem e até amanhã.
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2: 16:59.
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12: Legal demais, muito boa tarde. Como é que estão aí, meus amigos? Todo mundo bem, energia gostosa, hein? Barbaridade. Tô chegando por aqui com o show de bandas, tá todo mundo bem? Vamos lá então, até às 7 eu vou ficar te fazendo companhia. Agora são 5 horas e 5 minutinhos, 20 graus. 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Tá aí com a gente através do site, tá sintonizando teu rádio, então manda tua mensagem aí, pede a tua música através do nosso WhatsApp 991994443. Também temos o telefone que você pode ligar, o 3359-1753. Maravilha, hein? Que lindo demais! O show de bandas desta quinta-feira, 14 de maio. Muita música de bailão por aqui. E a energia da 87.9 toma conta do teu rádio a partir de agora. Rainha musical, Fio da Navalha.

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0: Teve também Rainha, Fio da Navalha. Olha aí, 5 e 11, show de banda só começando. Só música de bailão, só energia positiva pra você que tá aí curtindo a programação. Grande abraço. 20 graus em Vila Maria.

Vai lá e manda tua mensagem 991994443 para participar aí do nosso show de bandas. Vamos de banda real do Paraná.

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4: 17 horas e 18 minutos.
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21: Estamos de volta com o Dois Minutos e vamos com os destaques de agora. Desafio é conter uso ilegal de IA na eleição, diz Nunes Marques. Indústria de proteína animal manifesta preocupação com custo de embalagens. O presidente do Tribunal Superior Eleitoral, Cássio Nunes Marques, declarou que o combate ao uso indevido da inteligência artificial será um desafio central nas eleições de 2026. Ao assumir a presidência da Corte, o ministro destacou que a intensificação das campanhas no ambiente digital e o uso de algoritmos exigem vigilância para proteger o processo democrático. Ele ressaltou que o Tribunal Superior Eleitoral já estabeleceu normas para restringir o emprego dessa tecnologia. Segundo o magistrado, o próximo pleito será um dos mais significativos desde a redemocratização do Brasil, reforçando que o eleitor deve ser o protagonista e manter a confiança nas instituições republicanas. A indústria brasileira de proteína animal alertou para o impacto da possível revisão das medidas antidumping sobre o polietileno importado dos Estados Unidos da América e do Canadá. Segundo a Associação Brasileira de Proteína Animal, a elevação da tarifa pode aumentar o custo das embalagens em até 22%, gerando pressão inflacionária nos alimentos e perda de competitividade externa. O setor destaca que as resinas já acumulam alta de 70% devido a conflitos internacionais. Se a tarifa subir para $735 por tonelada, o impacto final nos preços dos produtos ao consumidor pode chegar a 10%.
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0: Aí, sucesso brilhação no show de banda. 5h31, quinta-feira, apoio cultural sempre do Posto Toffoli, que tem a mais alta qualidade, tem os melhores preços da região. 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Amado Batista.
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1: 17:39.
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20: Aí a Vila Maria FM te fazendo companhia com um show de bandas. Liga pra cá, 3359-1753, pede a tua música no show de bandas, eu vou trazendo as melhores do bailão. Olha, estamos agora com 16 graus. Você que tá aí no seu trabalho, finalzinho de quinta-feira, você que já tá em casa, bom demais. Olha, participe do Terço da Novena das Rosas, dia 21 de cada mês, às 19 horas, na Igreja Matriz de Vila Maria, 17h47.

Vamos lá, trazer sucesso, corpo e alma. Ih, simbora!

0: Aí, sucesso, Daniel Ordini, Preciso Te Encontrar, teve viu o seu pause que trouxe aí o Tendel. E também a primeira do bloco com Corpo e Alma, Coração em Pedaço. 17h57, sempre com o apoio cultural do Posto Toffoli, ali na 324, atendendo 24 horas. 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Né? 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Legal, vem conosco, vem participar, interagir com a gente, mandando teu WhatsApp, deixando tua mensagem 991994443. 17h58. Vamos pro intervalo e na sequência a gente volta.
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3: 17h59.
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5: Enriquecimento ambiental para cães. Você já viu seu cãozinho destruindo sapatos ou móveis? Muitas vezes não é birra, é falta de estímulo. O enriquecimento ambiental, como brinquedos interativos, passeios e desafios mentais, reduzem o estresse e previnem problemas de comportamento. Um pet cansado de forma saudável é um pet equilibrado. Diversão também é cuidado com a saúde deles.
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20: Voltamos com o Agronejo.
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20: Indústria de proteína animal manifesta preocupação com custo de embalagens.
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20: A indústria brasileira de proteína animal alertou para o impacto da possível revisão das medidas antidumping sobre o polietileno importado dos Estados Unidos da América e do Canadá. Segundo a Associação Brasileira de Proteína Animal, a elevação da tarifa pode aumentar o custo das embalagens em até 22%, gerando pressão inflacionária nos alimentos e perda de competitividade externa. O setor destaca que as resinas já acumulam alta de 70% devido a conflitos internacionais. Se a tarifa subir para $735 por tonelada, o impacto final nos preços dos produtos ao consumidor pode chegar a 10%.
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20: Esse foi o Agronejo de hoje, quinta-feira. Obrigada pela companhia e até amanhã.
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Sucesso, viu? São Ovelha e Banda, Mesa de Bar. Teve a primeira aí com Flávio Dalcin e Banda Ouro, Ao Luar. Só sucesso quando são 18h14. Você que sintoniza com a gente aí no carro, você que tá no trabalho, bom finalzinho de quinta-feira. Dezoito horas, 15 minutos, 18h15, ou 6h15, finalzinho de quinta. Vamos para fechar esse bloco, Passarela.

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2: 18:19. 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
21: A todos os amigos da Banda Legal, esta homenagem especialmente às grandes amizades que a gente tem conquistado e que

São sete, toalha molhada, teve a banda legal, Amizade. Quando são 18 horas, 33 minutinhos, vamos que vamos, é o show de bandas. Muita música de bailão pra você, um desfile de música com aquela energia legal da 87.9. 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

legal. Você que está sintonizando aí pelo nosso site em toda a região, isso é bom demais. Companhia dos amigos na programação. Música. 14 graus de temperatura.

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2: 18 horas e 38 minutos.
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15: Muito bem, estamos de volta, 18 horas e 43 minutos. 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Fone WhatsApp é o 999-580302 em Vila Maria. 18 horas 44 minutinhos, abrindo o último bloco musical desta quinta-feira, tem Alberi Banda Dimensão. Aliança de Lata.

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1: Olha, chegando aí o Beijo Bom do San Marino. 18h47. Energia boa demais, hein?

0: Aí, sucesso do Som 7, Só Quero Te Dizer.
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0: 10 minutinhos para 7. Obrigado aí pela tua companhia.
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0: Ah, não vai.
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0: Legal, eu vou ficando por aqui. Amanhã eu volto, 6 da madrugada.
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0: Na sequência tem a Voz do Brasil.
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0: Um grande abraço pra você. Obrigado pelo carinho aqui com a 87.9. Até amanhã. Tchau, tchau.

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2: Está no ar a Voz do Brasil. As notícias do governo federal que movimentaram o país no dia de hoje.
3: Olá, boa noite.
1: Boa noite para você que nos acompanha em todo o país.
3: Quinta-feira, 14 de maio de 2026.
1: Vamos ao destaque do dia, moradia digna.
3: Mais 380 famílias são contempladas com unidades habitacionais do Minha Casa Minha Vida em Camaçari, na Bahia.
1: E já estão valendo as novas regras do Reforma Casa Brasil. Gilson Santa Fé.
4: Entre as principais mudanças estão o aumento do limite de renda familiar, que passou para R$ 13 mil por mês.
3: E você vai ouvir também queda do desmatamento.
1: Estudo mostra que Mata Atlântica teve o menor índice histórico de desmatamento em 40 anos.
3: E ainda na Bahia, presidente Lula participa da retomada de fábrica de fertilizantes da Petrobras.
1: Indústria amplia a capacidade nacional e dá mais segurança aos produtores rurais brasileiros.
5: O Brasil não pode ser importador de 90% do fertilizante que a nossa agricultura precisa. O Brasil precisa ser dono do seu nariz e produzir os fertilizantes.
3: Na apresentação da Voz do Brasil, Mariana Jungmann e Nazi Brum.
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3: O presidente Lula participou da entrega de mais de 300 moradias em Camaçari.
1: O presidente destacou que o projeto de moradia entregue foi pensado para dar teto e também mais qualidade de vida aos novos moradores.
3: No condomínio é possível contar, por exemplo, com biblioteca, parquinho, academia ao ar livre, quadra de futebol e espaço de convivência.
6: Pela primeira vez na vida, o Gilvaldo dos Santos, de 51 anos, que está desempregado, vai morar em uma casa própria. Ele recebeu, nesta quinta-feira, pelas mãos do presidente Lula, as chaves do novo apartamento.
7: Eu estou muito feliz por esse empreendimento. A minha vida não foi fácil, como todos vocês aqui. É isso que eu venho agradecer, esse empreendimento, Minha Casa Minha Vida, e a todos que estão aqui, com respeito, a dedicação. Obrigado por essa oportunidade.
6: Gilvaldo vai morar em uma das 384 unidades habitacionais do programa Minha Casa Minha Vida, que foram entregues em Camaçari, na Bahia, onde serão beneficiadas mais de 1.500 pessoas. As moradias fazem parte dos residenciais Verdes Horizontes 1 e 2. Cada condomínio possui 192 apartamentos com 2 quartos, sala, cozinha, banheiro e varanda. E ainda contam com espaços coletivos, como academia, parque infantil, quadra esportiva e biblioteca. Áreas importantes para o desenvolvimento das crianças, como destacou o presidente Lula.
5: E é por isso que nós fazemos biblioteca agora, em cada conjunto habitacional. Nós temos que fazer essas crianças brincar, de ler, de estudar, de saber das coisas boas e não ficar perambulando por falta de lugar de lazer, que também nos conjuntos tem que ter. Essa meninada tem que ter parque para brincar, tem que ter espaço para jogar.
6: Os apartamentos foram construídos com investimento superior a R$ 65 milhões por meio do novo PAC e do Fundo de Arrendamento Residencial. O ministro das Cidades, Vladimir Lima, destacou que mais unidades habitacionais do programa Minha Casa Minha Vida devem ser contratadas ainda neste ano.
8: Nós contratamos mais de 2 milhões de moradias com 1 ano e 1 mês de antecedência. Não fica por aí, vamos aumentar isso. Vamos fazer 3 milhões de moradias até dezembro de 2026.
6: Os condomínios fazem parte de um conjunto de empreendimentos habitacionais em andamento em Camaçari. São 1.800 novas moradias previstas para o município. A entrega ocorre em um momento de redução histórica do déficit habitacional no país, que atingiu, em 2024, o menor índice já registrado, segundo dados do Ministério das Cidades e da Fundação João Pinheiro. As regiões Norte e Nordeste tiveram a maior taxa de redução. Reportagem Márcia Fernandes.
1: E as famílias que já possuem imóveis e querem fazer melhorias na moradia devem ficar atentas.
3: Já estão valendo as novas regras do Reforma Casa Brasil.
1: Podem participar famílias com renda de até R$13 mil por mês.
9: Do campo para a mesa dos brasileiros e para o mundo, o Brasil segue consolidando a posição de potência agrícola.
4: As novas condições do programa Reforma Casa Brasil já estão em vigor. As mudanças foram aprovadas pelo Conselho Monetário Nacional, o CMN, regulamentadas pelo Ministério das Cidades e já estão disponíveis para contratação via Caixa Econômica Federal. Entre as principais mudanças estão o aumento do limite de renda familiar, que passou de R$ 9.600 para R$ 13.000 por mês, e a redução da taxa de juros para 0,99% ao mês, considerando os encargos totais da operação. O prazo para pagamento também aumentou de 5 para 6 anos. Além disso, o valor máximo do financiamento agora pode chegar a R$ 50 mil. O programa faz parte do Minha Casa Minha Vida e é voltado para famílias que já possuem imóvel, mas precisam realizar melhorias na moradia. O crédito pode ser usado em reformas estruturais, troca de telhado, instalações elétricas e hidráulicas, ampliação de cômodos e obras de acessibilidade. As famílias interessadas já podem consultar as condições e iniciar o processo de contratação pelos canais da Caixa. Saiba mais sobre o Reforma Casa Brasil em gov.br/cidades. Dilson Santa Fé, para a Voz do Brasil.
3: O Brasil avança na produção nacional de fertilizantes.
1: Eles melhoram a vida de quem planta, levando segurança alimentar ao restante do país.
3: Hoje, o presidente Lula visitou uma fábrica na Bahia que está retomando as atividades com o investimento da Petrobras.
10: Depois de anos parada, a fábrica de fertilizantes nitrogenados da Petrobras em Camaçari, na Bahia, retomou a produção em janeiro e já opera com 90% da capacidade. A Petrobras investiu R$100 milhões na retomada das atividades. Durante a reabertura da fábrica, o presidente Lula destacou que o Brasil precisa ter independência na produção desses insumos.
5: O Brasil é um país agrícola. O Brasil é o segundo maior produtor de alimento, tem hora que é o terceiro. E o Brasil precisa de fertilizante. E o Brasil não pode ser importador de 90% do fertilizante que a nossa agricultura precisa. O Brasil precisa ser dono do seu nariz e produzir fertilizantes.
10: A fábrica tem capacidade para produzir 1.300 toneladas de ureia e 1.300 toneladas de amônia por dia. Volume que atende 5% da demanda nacional de fertilizantes nitrogenados. Segundo a presidente da Petrobras, Magda Chambriard, até 2028, com o funcionamento de mais 3 fábricas, a produção deve crescer ainda mais no país.
11: Com a fábrica de Mato Grosso, com a fábrica do Paraná, com a fábrica de Sergipe e com a fábrica da Bahia, nós vamos produzir 35% do fertilizante nitrogenado que o Brasil precisa.
10: Os fertilizantes são usados principalmente em plantações de milho, café, trigo, algodão e cana-de-açúcar. Eles aumentam a produtividade no campo, o que leva a alimentos mais baratos na mesa do consumidor. Com maior produção nacional, o Brasil reduz a dependência da importação de fertilizantes, diminuindo custos para produtores rurais. Em momentos de crise internacional, o abastecimento interno também fica menos vulnerável. O ministro da Agricultura e Pecuária, André de Paula, destacou a importância dos fertilizantes num cenário de crescimento do setor agrícola.
12: No ano passado, o agro cresceu 11,7%. Então, quando nós fazemos um esforço como esse, ampliamos a nossa capacidade de produzir, o agro nos surpreende, cresce tanto que a gente já precisa de produzir ainda mais.
10: Segundo a Petrobras, cerca de 3.600 empregos diretos e indiretos foram gerados com a retomada da fábrica. De Camaçari, na Bahia, Luana Karen.
1: Pois é, a safra brasileira de grãos deve bater mais um recorde neste ano, com estimativa de 358 milhões de toneladas, segundo a Conab, a Companhia Nacional de Abastecimento.
3: Isso significa um aumento superior a 2% em relação à safra passada.
1: O IBGE também projeta uma safra recorde com destaque para a produção de café.
9: Do campo para a mesa dos brasileiros e para o mundo, o Brasil segue consolidando a posição de potência agrícola global. Os números mais recentes do Instituto Brasileiro de Geografia e Estatística e da Companhia Nacional de Abastecimento mostram que a safra de grãos deve bater novos recordes em 2026. Pelos dados do IBGE, a produção de cereais, leguminosas e oleaginosas deve chegar a 348 milhões e 700 mil toneladas. Já o levantamento da Conab é ainda mais otimista e projeta 358 milhões de toneladas. Segundo o presidente da Conab, Silvio Porto, a soja deve alcançar mais um recorde histórico, com produção de 180 milhões de toneladas. O milho também mantém números robustos, com mais de 138 milhões de toneladas, ajudando o país a manter posição de destaque entre os maiores produtores de alimentos do planeta.
13: Nós fizemos ajustes em relação à área de soja no estado do Paraná. Nós conseguimos, então, fazer esse ajuste em relação a ultrapassar 180 milhões de toneladas. E no milho, é um ajuste principalmente de produtividade, principalmente porque o estado do Mato Grosso está com uma perspectiva de termos uma excelente produtividade.
9: O café também aparece com perspectiva histórica, superando 66 milhões de sacas, destaca Carlos Alfredo Guedes, gerente da agricultura do BGE.
14: São 4 milhões de toneladas de café, é um crescimento de 14,9% em relação ao ano anterior, com um crescimento de 20% da espécie arábica e de 6% da espécie canela. As condições climáticas estão muito boas para o desenvolvimento das lavouras esse ano e, além disso, os preços também estão bem favoráveis nos últimos anos, né?
9: O Centro-Oeste continua liderando o mapa da produção agrícola brasileira, responsável por metade de toda a safra nacional. Mato Grosso segue como o maior produtor de grãos do país. Reportagem Pablo Mundim.
3: Agricultores familiares que produzem alimentos frescos e saudáveis chegam a quem mais precisa.
1: Assim funciona o PAA, Programa de Aquisição de Alimentos. O governo compra a produção dos pequenos agricultores, garantindo renda para eles, e distribui esses alimentos para instituições públicas que atendem pessoas em situação de vulnerabilidade.
3: Desde o início do programa, o PAA já beneficiou 47 mil associações.
15: Em Tapauá, no Amazonas, o sustento das famílias vem das águas. Com mais de 20 mil habitantes, a economia da cidade é influenciada pela pesca e agricultura de várzea. A Ana Paula Reis Lima lidera a Associação Indígena Povos das Águas, na terra indígena Paricá. Ela conta que o manejo do pirarucu tem mudado a vida das famílias da região, que só neste ano comercializaram 17 toneladas do peixe para a Conab, por meio do Programa de Aquisição de Alimentos.
16: Foi muito boa, né, a gente ter acessado essa política, né, ter chegado até a gente, porque ela valoriza e dá autonomia ao povo.
15: Pelo PAA, o governo compra a produção da agricultura familiar e destina para entidades sociais e instituições públicas que atendem pessoas em situação de vulnerabilidade. Agora, a pesca produzida pela associação que a Ana Paula pertence vai garantir uma refeição de qualidade para quem não teria acesso.
16: A gente se sente feliz pela gente ter entregado um produto de qualidade, um produto da região, né? E de ver esse produto tá chegando na mesa das pessoas que às vezes nem tem as condições de comprar um produto, né, de qualidade, e de atender as próprias pessoas do município, da região.
15: Neste ano, o Ministério do Desenvolvimento e Assistência Social, Família e Combate à Fome destinou 450 milhões para a Companhia Nacional de Abastecimento executar o programa de aquisição de alimentos. Mas, de acordo com o presidente da Conab, Silvio Porto, nos últimos 3 anos, os valores reservados ao programa superam 3 bilhões de reais.
13: Nesses 3 anos, já foram mais de 3,6 bilhões de reais que o MDS destinou para a Conab. Esse programa, ele foi muito relevante para a promoção do direito humano à alimentação, assegurando transferência de renda para essas famílias que produzem alimentos, comida de verdade, e fazendo com que a população em situação de insegurança alimentar seja atendida pelo PAA.
15: O PAA foi criado em 2003 com o objetivo de promover o acesso à alimentação e incentivar a agricultura familiar. Dados da Conab apontam apontam que desde a criação do programa até 2024, cerca de 9 mil organizações produtoras da agricultura familiar foram contratadas por meio do programa, beneficiando 47 mil instituições em todo o país. Reportagem Graziele Bezerra.
1: Representantes do governo brasileiro e da União Europeia se reuniram nesta quarta-feira para discutir as restrições da Europa à carne brasileira.
3: Uma decisão do Bloco Europeu retira o Brasil da lista de países autorizados a exportar produtos de origem animal a partir de setembro.
1: Ficou definido que nos próximos 10 dias, o governo brasileiro vai enviar informações complementares sobre o uso de antimicrobianos na cadeia de proteína animal.
3: A União Europeia também informou que cada produto, como carnes, ovos e mel, será analisado separadamente.
1: O ministro da Agricultura, André de Paula, disse que o Brasil enviará todas as respostas no prazo.
3: E lembrou que o Brasil tem sólido sistema de defesa agropecuária.
1: O Atlas dos Remanescentes Florestais da Mata Atlântica registrou o menor índice de desmatamento do bioma em 40 anos.
3: De acordo com o INPE, o Instituto Nacional de Pesquisas Espaciais e a Fundação SOS Mata Atlântica, o desmatamento caiu de 14.366 hectares em 2024 para 8.668 hectares em 2025, o que representa uma queda de 40%.
1: Para a pesquisadora do INPE, Silvana Amaral, o resultado é uma conjunção de ações para conter o desmatamento.
17: E a gente atribui isso a um conjunto de medidas que foram tomadas tanto da sociedade civil quanto das políticas públicas, né, voltadas para a contenção do desmatamento. E eu acho que existe também um aumento da consciência, sabe, das pessoas na conservação dessas áreas de Mata Atlântica. Tem várias iniciativas de produção de mudas, distribuição de mudas, de regeneração induzida para contenção do desmatamento.
3: Pelas redes sociais, o vice-presidente Geraldo Alckmin disse que o resultado reflete o compromisso do Brasil com a preservação ambiental e que mostra o retorno da fiscalização e o combate sério ao desmatamento em todas as regiões do país.
1: Atualmente, o país conta com cerca de 24% da cobertura original da Mata Atlântica. Desse total, cerca de 12% correspondem às chamadas florestas maduras, que são monitoradas pelo Atlas.
3: Cooperativas e associações da agricultura familiar que atuam no Cerrado podem inscrever projetos voltados para a produção de alimentos no edital Cerrado Mais Cooperativo.
1: Os projetos devem incluir ações de beneficiamento e comercialização e ter valor mínimo de R$5 milhões, abordando empreendimentos coletivos no bioma.
3: A iniciativa é uma parceria entre o Ministério do Desenvolvimento Agrário e Agricultura Familiar e o BNDES, o Banco Nacional de Desenvolvimento Econômico e Social.
1: A chamada prioriza a inclusão produtiva de mulheres, jovens, extrativistas e povos e comunidades tradicionais.
3: As inscrições podem ser realizadas até o dia 31 de julho e os detalhes da chamada pública estão disponíveis em bnds.gov.br.
1: Após as secas históricas registradas em 2023 e 2024 na Amazônia, o governo do Brasil antecipa ações para enfrentar o período.
3: As iniciativas querem evitar prejuízos ao transporte de passageiros, ao abastecimento de cidades e ao fluxo de cargas na região norte.
18: O governo do Brasil antecipou medidas para reduzir os impactos de uma possível nova estiagem na Amazônia este ano. Entre as ações previstas, incluem o planejamento de dragagens, manutenção de hidrovias, reforço na sinalização náutica e monitoramento contínuo das condições de navegabilidade. O objetivo é preservar o transporte de passageiros, garantir o abastecimento das cidades e manter o fluxo de cargas na região norte. A iniciativa foi motivada pelas secas históricas de 2023 e 2024, que afetaram diretamente no abastecimento e na mobilidade na região norte, como nos municípios de Manacapuru, Tabatinga, Itacoatiara e Parintins. Além dos impactos logísticos, a estiagem provocou isolamento de comunidades ribeirinhas e indígenas e aumentou os desafios de abastecimento em municípios dependentes do transporte hidroviário. Nos últimos anos, rios como Amazonas e o Solimões registraram níveis críticos, comprometendo a navegação e afetando diretamente a mobilidade e o abastecimento de municípios da região. Diante desse cenário, o Ministério de Portos e Aeroportos e o Departamento Nacional de Infraestrutura de Transportes passaram a estruturar ações permanentes para períodos de seca. As ações incluem acompanhamento técnico contínuo das cotas dos rios, definição antecipada de trechos prioritários para dragagem e articulação com operadores logísticos da região norte. Thaisa Vitória para a Voz do Brasil.
1: Forma simples do governo contratar serviços de microempreendedores individuais.
3: Pela plataforma Contrata Mais Brasil, é possível encontrar serviços como pequenos reparos e jardinagem.
1: E agora a ferramenta ampliou o número de atividades disponíveis, de 47 para 107.
3: Com essa ampliação, o Ministério da Gestão e da Inovação em Serviços Públicos espera alcançar mais de 1 milhão de profissionais.
19: O pernambucano Gutenberg da Silva Ferreira é microempreendedor individual desde 2021. Ele conta que durante um tempo prestava serviços de elétrica, encanamento e pequenas obras para complementar a renda da família, enquanto mantinha um trabalho fixo. A mudança começou em 2025, quando Gutenberg se cadastrou na plataforma Contrata Mais Brasil do governo federal e começou a ter acesso a mais oportunidades de contratação. Com o aumento dos serviços, ele relembra como viu seu faturamento dar uma guinada.
20: O ano passado faturei 60 mil, só através da plataforma. Aumentei minha renda, consegui ter mais tempo com a família.
19: Desde 2025, microempreendedores individuais, fornecedores de alimentos, incluindo agricultores familiares, cooperativas e empresas de todos os tamanhos, podem oferecer seus serviços diretamente ao governo por meio da plataforma Contrata Mais Brasil. O funcionamento é simples. O órgão público abre um chamado com a necessidade de serviço ou de aquisição de alimentos e os fornecedores cadastrados podem enviar suas propostas com o preço pelo qual realizariam o trabalho. No final do prazo, o órgão escolhe a melhor proposta e fecha a contratação. O modelo tem dado tão certo que em abril o Ministério da Gestão e da Inovação e Serviços Públicos ampliou de 47 para 107 o número de atividades que integram as categorias de serviços disponíveis no Contrata Mais Brasil. Com a mudança, a medida deve alcançar mais de 1 milhão de MEIs no país, segundo o secretário de Gestão e Inovação, Roberto Pojo.
21: A gente aumentou mais 60 serviços. Você imagina, né? 107 serviços, a gente pode contratar, acho que praticamente tudo que é necessário ali para o ente público. Com essa ampliação, a gente olhando a base de cadastros de MEIs no Brasil, a gente alcança o potencial de 1,3 milhões de profissionais.
19: Em pouco mais de um ano, o Contrata Mais Brasil já movimentou mais de 20 milhões de reais em recursos públicos e gerou mais de 6.500 oportunidades, de acordo com dados do governo. Para se cadastrar, basta acessar o site gov.br/contrata. Contrata Mais Brasil. Reportagem Gabriela Noronha.
1: Começa amanhã o pagamento do quarto lote do abono salarial, que beneficiará mais de 4 milhões de trabalhadores dos setores público e privado.
3: Vão receber o benefício os nascidos nos meses de maio e junho, inscrito no PIS ou PASEP há pelo menos 5 anos.
1: E aqueles que receberam até R$ 2.766 por mês e trabalharam pelo menos 30 dias com carteira assinada.
22: Trabalhadores nascidos em maio e junho começam a receber nesta sexta-feira, dia 15, o quarto lote do abono salarial do PIS/PASEP. Segundo o Ministério do Trabalho e Emprego, mais de 4 milhões e meio de pessoas têm direito ao benefício neste lote, totalizando a liberação de 5 bilhões e 700 milhões de reais. Em 2026, o calendário de pagamento do abono salarial referente ao ano base de 2024 iniciou os pagamentos em 16 de fevereiro. Os valores vão ficar disponíveis aos trabalhadores até o fim do calendário. O pagamento será feito pela Caixa Econômica Federal para trabalhadores da iniciativa privada e pelo Banco do Brasil Brasil para servidores públicos. Tem direito ao abono quem está inscrito no PIS ou PASEP há pelo menos 5 anos, recebeu até R$ 2.766 por mês, em média, no ano base, e trabalhou pelo menos 30 dias com carteira assinada. O pagamento do PIS vai ser feito prioritariamente em conta da Caixa ou pelo aplicativo Caixa Tem. Já o PASEP será pago em conta bancária via PIX, TED ou presencialmente nas agências do Banco do Brasil. As consultas podem ser feitas pela Carteira de Trabalho Digital no portal gov.br, pelo telefone 158 ou nas Superintendências Regionais do Trabalho. Lucília Araújo para a Voz do Brasil.
3: Essas foram as notícias do Governo do Brasil.
1: Uma realização da Secretaria de Comunicação Social da Presidência da República.
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1: Fique agora com as notícias do Poder Judiciário e do Congresso Nacional. Boa noite.
3: Boa noite para você e até amanhã.
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7: STF valida a lei sobre igualdade salarial entre homens e mulheres.
23: STJ decide que é incabível mandado de injunção para pedir autorização de plantio doméstico de cannabis.
7: Tribunal Regional Eleitoral de São Paulo busca voluntários com conhecimento em Libras para as eleições deste ano.
23: Boa noite, eu sou Marcela Luiza.
7: E eu sou Arthur Filho.
23: O Supremo Tribunal Federal, por unanimidade, decidiu que é constitucional a lei que cria mecanismos para garantir igualdade salarial entre homens e mulheres.
7: O plenário declarou constitucional a Lei número 14.611 de 2023 e julgou improcedentes as ações que questionavam a norma. Marcelo Della Libera.
24: Por unanimidade, o Supremo Tribunal Federal validou a lei que obriga empresas com mais de 100 funcionários a adotar medidas para promover a igualdade salarial entre homens e mulheres que exercem a mesma função. Entre outros pontos, a norma obriga a divulgação de critérios remuneratórios em relatórios de transparência que devem ser enviados ao Ministério do Trabalho e Emprego sob pena de multa. Uma vez constatada a desigualdade salarial, eles devem elaborar um plano de ação para mitigá-la, com metas e prazos.
23: Não cabe mandado de injunção com o objetivo de obter autorização para importação e cultivo doméstico da cannabis sativa à pessoa física.
7: A decisão é do STJ, Fátima Uchoa.
25: Mandado de injunção é uma ação usada quando a falta de norma impede o exercício de direitos previstos na Constituição. Um homem ajuizou ação desse tipo contra o Ministério da Saúde e a Anvisa, alegando omissão na regulamentação do tema. Mas a Corte Especial do STJ avaliou que, ainda que se reconheça a lacuna normativa sobre o tema, o mandado de injunção não permite que o Judiciário substitua os poderes legislativo e executivo para decidir sobre a possibilidade de cultivo individual da planta. E, segundo o relator ministro Og Fernandes, o ordenamento jurídico brasileiro não reconhece no nível constitucional direito ao cultivo particular de plantas que estão sujeitas a controle especial.
23: Justiça do Trabalho deve julgar ação contra a União sobre combate ao trabalho escravo.
7: O processo questiona a falta de recursos para a fiscalização. Larissa Batista.
26: Na ação, o Ministério Público do Trabalho alegava que, desde 2017, a União deixou de destinar recursos para o Grupo Especial de Fiscalização Móvel, responsável pelas operações de combate ao trabalho análogo à escravidão em todo o território nacional. Para o Tribunal Superior do Trabalho, é dever da Corte garantir o cumprimento das normas de proteção ao trabalhador e dos direitos fundamentais no ambiente de trabalho, mesmo que não exista vínculo formal. Por isso, a Justiça do Trabalho é competente para julgar o caso.
23: O Tribunal Regional Eleitoral de São Paulo lançou uma nova campanha.
7: O intuito é chamar voluntários que saibam língua brasileira de sinais a Libras para ajudar nas eleições de 2026. Estevão Furtado.
27: O tema é Traduz a Cidadania em Libras. Seja apoio Libras nas eleições de 2026.
4: A ação busca facilitar o voto de pessoas surdas ou com deficiência auditiva. As inscrições vão até 1º de junho pelo formulário disponível na área Mesários no site do Tribunal. Quem participar vai receber e orientar eleitores, mostrar onde fica a sessão eleitoral e tirar dúvidas no dia da votação. Além de ajudar a democracia, os voluntários recebem R$ 65,00 por dia trabalhado de auxílio alimentação. Tem direito à folga em dobro pelos dias trabalhados, sem desconto no salário e podem usar as horas como atividade complementar na faculdade.
23: Justiça condena homem por apologia ao nazismo em rede social no Rio Grande do Sul.
7: A denúncia foi apresentada pelo Ministério Público Federal, Vanessa Pereira.
5: O cidadão foi denunciado à Justiça Federal Gaúcha pelo envio de uma mensagem com exaltação ao nazismo em um grupo aberto da plataforma Telegram, onde celebrava a memória de Adolf Hitler. O réu foi condenado à pena privativa de liberdade, que foi substituída por prestação de serviços à comunidade ou entidades públicas, além do pagamento de multa. Ainda cabe recurso da decisão.
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23: Uma boa noite.
7: Boa noite a você.
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6: Eu sou Paula Groba.
8: E eu sou Ricardo Nakaoka.
6: E estes são os destaques de hoje do Jornal do Senado, que começa agora.
8: Combustíveis mais baratos. Chega ao Congresso MP para reduzir preço da gasolina e do diesel.
6: Comissão vai votar proposta que destina 30 bilhões a produtores rurais afetados por eventos climáticos.
8: MP que zera taxa sobre compras internacionais de até 50 dólares divide opiniões no Senado.
6: Boa noite.
8: Boa noite.
6: Já está no Congresso Nacional a medida provisória que pode reduzir o preço da gasolina e do diesel para o consumidor final.
8: Editada como resposta à alta do petróleo no mercado internacional em meio ao conflito no Oriente Médio, a MP já está em vigor. Mas para se tornar lei definitivamente, a proposta ainda precisa ser aprovada pelo Congresso. Reportagem de Alexandre Campos.
10: Segundo o governo, a medida no caso da gasolina representará uma redução de até 89 centavos por litro. Em relação ao diesel,
8: Mas para se tornar lei definitivamente, a proposta ainda precisa ser aprovada pelo Congresso. Reportagem de Alexandre Campos.
10: Segundo o governo, a medida no caso da gasolina...

0: total recebido foi efetivamente repassado aos consumidores. Líder do governo no Senado, Jax Wagner, do PT da Bahia, lembrou que a MP pode impedir uma alta generalizada nos preços.
1: O presidente tem que reagir para evitar que, inclusive, isso comprometa a economia nacional, provocando uma inflação acima daquilo que a gente já tem da meta que está colocada.
0: Para os senadores Alci Lucas, do PL do Distrito Federal, a medida provisória será válida se houver fiscalização.
2: Só tem que ver agora o controle disso, né? Tem que controlar para ver se realmente, na bomba, se o consumidor vai sentir isso.
0: A subvenção terá vigência de 2 meses e poderá ser prorrogada por ato do Executivo.
3: A Comissão de Educação voltou a debater o projeto que proíbe a venda, publicidade e distribuição de alimentos ultraprocessados no ambiente escolar.
4: Entidades da indústria alimentícia afirmaram que o projeto ainda precisa de mais discussões, mas especialistas reforçaram que alimentos ricos em açúcar, gordura e sal contribuem para a obesidade, cáries e outros problemas de saúde. Repórter Rodrigo Rezende.
5: O projeto do senador Jax Wagner, do PT da Bahia, proíbe a distribuição e a comercialização no ambiente escolar de alimentos ultraprocessados, preparações e bebidas com altos teores de calorias, gordura saturada, gordura trans, açúcar livre e sal. Bruna dos Santos Nunes, coordenadora de atenção à saúde dos adolescentes e jovens do Ministério da Saúde, defendeu a proposta.
6: Essa proposta legislativa é um instrumento que é bastante importante para a promoção da saúde, para contribuir com a saúde desses escolares, que valorizem a cultura alimentar local e que derivem de práticas que sejam ambientalmente sustentáveis.
5: Já o presidente executivo da Associação Brasileira da Indústria de Alimentos, João Dornelas, afirmou que o tema precisa de muita discussão, principalmente em relação aos conceitos presentes no projeto, caso da nomenclatura ultraprocessados.
7: É importante ressaltar que os alimentos industrializados, todos eles, são altamente regulados, passam por controle rigoroso de qualidade. Quando eu escuto falar sobre comida de verdade, o que eu ouço de fato é um julgamento moral disfarçado de critério técnico.
5: A senadora doutora Eudócia, do PSDB de Alagoas, ressaltou que a questão do conceito não pode maquiar os problemas que os alimentos possam causar e lamentou o excesso de açúcar, sal e gorduras saturadas em diversos produtos consumidos pelos estudantes.
3: O senador Hamilton Mourão, do Republicanos do Rio Grande do Sul, criticou as ações do governo nas áreas de segurança pública e economia. Segundo ele, o programa Brasil contra o Crime Organizado, com previsão de investimentos de 11 bilhões de reais, representa uma reação tardia ao avanço das facções criminosas.
4: Mourão também afirmou que o governo age com foco eleitoral e defendeu ações permanentes no combate ao crime organizado.
8: O que vemos agora é uma reação tardia, feita às pressas, há poucos meses do calendário eleitoral, porque perceberam que nada fizeram e nem a narrativa na segurança pública conseguiram manter.
3: E o líder do governo no Senado, Jax Wagner, repercutiu em plenário a divulgação de uma gravação entre o senador Flávio Bolsonaro e o empresário Daniel Vorcaro, dono do Banco Master.
4: Em resposta, o vice-líder do PL, senadores Alci Lucas, saiu em defesa de Flávio Bolsonaro. Pelas redes sociais, o senador afirmou que a conversa com Vorcaro teve como objetivo buscar recursos para um filme sobre o ex-presidente Jair Bolsonaro. Os detalhes com o repórter Márcio Maturana.
9: Repercutiu no plenário do Senado a divulgação de áudios do senador Flávio Bolsonaro, do PL do Rio de Janeiro, pedindo mais dinheiro a Daniel Vorcaro, dono do Banco Master, para financiar um filme sobre seu pai, o ex-presidente Jair Bolsonaro. O senador Jax Wagner, do PT da Bahia, disse que a gravação revela uma relação próxima entre os dois.
10: O senador Flávio Bolsonaro, em diálogos muito particulares, solicitando 140 milhões de reais para terminar o filme sobre o ex-presidente seu pai. Eu não estou dizendo que tem dolo aqui, mas demonstra que ele tinha uma relação, senão não estaria ligando para ele, dizendo: tamo junto sempre.
9: Isalci Lucas, do Distrito Federal, é vice-líder do PL e fez uma parte defendendo Flávio Bolsonaro.
11: O pedido de patrocínio é uma coisa que, se o cara patrocinava tudo, não quer dizer que houve, por parte do pedido, que houve corrupção. Muito pelo contrário, houve um pedido, como a gente recebe todo dia pedidos de patrocínio e também de emendas para determinados eventos. Então é só para colocar isso muito claro a posição do PL.
9: Flávio falou nas redes sociais sobre o pedido de dinheiro.
12: Eu conheci Daniel Vorcaro em dezembro de 2024. Não tinha mais governo Bolsonaro, não tinha absolutamente nenhuma acusação contra ele. O que acontece é que, com o passar do tempo, ele simplesmente

0: parou de honrar com as parcelas do contrato. Sim, tinha um contrato que, ao ele não pagar essas parcelas, tinha uma grande chance de o filme sequer ser veiculado, do filme sequer ser concluído.
1: Flávio Bolsonaro diz que é fundamental instalar uma CPI para investigar o Banco Master.
2: Produtores rurais prejudicados por enchentes, secas e outros eventos climáticos extremos poderão receber um apoio de 30 bilhões de reais.
3: A proposta, que busca amenizar os prejuízos no campo, deve ser votada na próxima terça-feira pela Comissão de Assuntos Econômicos. Os detalhes na reportagem de Maurício De Santi.
4: O projeto prevê o uso de recursos do Fundo Social do Pré-Sal para a renegociação de dívidas de produtores rurais que tiveram prejuízos nas safras em razão do clima, caso de enchentes, geadas e secas. O objetivo final é garantir juros baixos e prazos de 10 anos para quem comprovadamente perdeu mais de 30% da produção. O limite da ajuda aos produtores será de 30 bilhões de reais, como explicou o relator, senador Renan Calheiros, do MDB de Alagoas.
5: Com tetos de 10 milhões por beneficiário e de 50 milhões por associação ou cooperativa, com prazo de 10 anos, com 3 anos de carência e taxas de juros de 3,5% ao ano. Para o Programa Nacional de Fortalecimento da Agricultura Familiar, 5,5% ao ano. Para o Programa Nacional de Apoio ao Médio Produtor Rural e 7,5% ao ano para os demais produtores.
4: Um pedido de vista adiou a votação da proposta para a terça-feira da semana que vem, dia 19, data em que também deve acontecer a votação no plenário.
2: E o governo decidiu zerar o imposto sobre compras internacionais de até 50 dólares, a chamada taxa das blusinhas.
3: A medida provisória que acaba com a cobrança já chegou ao Congresso Nacional e agora será analisada por deputados e senadores. No Senado, a decisão do governo dividiu opiniões entre parlamentares. A reportagem é de Marcela Diniz.
6: Na época de sua criação, a equipe econômica do governo Lula argumentou que a tributação de 20% nas compras de pequeno valor protegeria o varejo nacional. Para o líder do governo no Senado, senador Jax Wagner, do PT da Bahia, a medida provisória é fruto de reavaliação interna, que considerou maior o prejuízo das famílias consumidoras do que a arrecadação com a taxa das blusinhas.
7: Na minha opinião, pela avaliação que o governo fez, a arrecadação não foi tão significativa quanto se imaginava, e prejuízo, principalmente para as famílias mais humildes do ponto de vista financeiro, ou seja, que não tem tanto poder aquisitivo, foi muito grande.
6: O senador Efraim Filho, do União da Paraíba, aponta prejuízo à produção nacional e defende emenda de compensação.
8: Quem sabe a gente pode fazer uma emenda na medida provisória para que a mesma condição que está sendo dada para as compras internacionais seja dada também às empresas nacionais, às empresas brasileiras.
6: A MP que permite o fim da taxa das blusinhas será analisada primeiramente por uma comissão formada por deputados e senadores.
3: Com edição de Paula Groba e trabalhos técnicos de João Lira, o Jornal do Senado fica por aqui. Acompanhe agora as notícias da Câmara dos Deputados. Boa noite.
2: Boa noite e até amanhã.
9: 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Câmara dos Deputados. Câmara aprova marco legal para o transporte público coletivo urbano.
10: Plenário cria regime especial de tributação para entidades desportivas.
9: Deputados modernizam a lei das sociedades anônimas do futebol.
10: Boa noite. O plenário da Câmara aprovou o projeto que deixa claro que as sociedades anônimas de futebol não respondem por dívidas antigas dos clubes. O repórter Marcelo Larche explica a nova lei.
11: A Câmara dos Deputados aprovou o projeto que muda as regras das chamadas sociedades anônimas do futebol, conhecidas como SAFs. Esse modelo foi criado em 2021 para permitir que clubes de futebol se transformassem em empresas com entrada de investidores e gestão mais profissional. O projeto foi apresentado pelo senador Rodrigo Pacheco, do PSD de Minas Gerais, também autor da lei original que deu origem às SAFs. Uma das principais alterações é deixar claras as responsabilidades do clube original e da empresa criada. A SAF não responde automaticamente pelas dívidas antigas do clube, a não ser quando isso for definido em contrato. Ao mesmo tempo, o projeto cria mecanismos para ajudar no pagamento dessas dívidas. Parte das receitas da SAF, como uma parcela do faturamento e dos lucros, deverá ser destinada ao clube original para quitar débitos anteriores. O texto também traz mudanças na gestão dessas empresas. Passa a ser obrigatória a presença de membros independentes nos conselhos e aumenta a exigência de transparência com divulgação de atas das reuniões e da lista de acionistas. Outra medida é a exigência de que administradores estrangeiros tenham um representante legal no Brasil, responsável por responder a processos na justiça. O projeto ainda prevê que as SAFs desenvolvam programas sociais e educacionais em parceria com escolas públicas, usando o futebol como ferramenta de formação. Mas o trecho que exime as SAFs de se responsabilizarem pelas dívidas dos clubes, com exceção daquelas acordadas entre as duas partes, foi criticado pelo deputado Bongás, do PT do Rio Grande do Sul.
12: Diz o seguinte: a Sociedade Anônima de Futebol não responde às obrigações, exceto quando as obrigações que lhe forem expressamente transferidas. Então, se um clube anterior não transferiu expressamente a situação de delito que tinha em relação a um jogador de futebol, por exemplo, que não foi feito o seu pagamento devido, a SAF não tem responsabilidade com isso. Mas isso nós não podemos aceitar.
11: Relator da proposta, o deputado Fred Costa, do PRD de Minas Gerais, afirmou que as mudanças fortalecem o modelo das SAFs e ajudam a atrair investimentos para o futebol brasileiro. Ele diz que responsabilizar as sociedades anônimas por dívidas antigas dos clubes é um risco para o investimento nas empresas esportivas.
13: Se um clube mal gerido tiver mais uma vez dívidas de milhões e milhões administrando-se um clube de lazer, por exemplo, a SAF vai ter que se responsabilizar? Isso é uma tremenda aberração. Isso é uma insegurança jurídica descabida, onde ninguém vai querer investir no futebol.
11: O projeto que atualiza as regras das sociedades anônimas do futebol, depois de aprovado pela Câmara e pelo Senado, seguiu para a sanção presidencial e já pode virar lei. Da Rádio Câmara de Brasília, com informações de Daniele Lessa, Marcelo Larcher.
9: Esporte. Os deputados também aprovaram um regime tributário especial para clubes esportivos sem fins lucrativos. A repórter Daniele Lessa acompanhou a votação.
14: A Câmara dos Deputados aprovou o projeto que cria um regime tributário especial para associações esportivas sem fins lucrativos, como clubes que mantêm equipes de futebol, vôlei, natação e outras modalidades. O projeto foi apresentado pelo deputado Roberto Duarte, do Republicanos do Acre, e cria o chamado RETAD, um sistema simplificado para o pagamento de tributos federais, estaduais e municipais. O novo regime será opcional e valerá para entidades esportivas certificadas ligadas aos movimentos olímpico, paralímpico, clubístico e educacional. Os clubes poderão recolher vários tributos em um único pagamento mensal, com cobrança de 5% sobre a receita bruta. Esse percentual reúne impostos federais, a nova contribuição sobre bens e serviços, a CBS, e o imposto sobre bens e serviços, o IBS, criado pela reforma tributária. Entre as receitas que não entram no cálculo dos tributos estão doações, recursos de loterias, patrocínios incentivados e contribuições pagas por associados. Na prática, o projeto cria para os clubes associativos um modelo parecido com o já existente para as SAFs, as Sociedades Anônimas do Futebol. As SAFs funcionam como empresas, enquanto muitos clubes tradicionais continuam organizados como associações sem fins lucrativos. Segundo o relator da proposta, deputado Dr. Luizinho, do PP do Rio de Janeiro, a reforma tributária poderá aumentar a carga de impostos desses clubes tradicionais, criando diferença de tratamento entre os dois modelos. Ele destacou também que os clubes poderão reduzir parte do imposto devido caso invistam em modalidades olímpicas e paralímpicas além do futebol, desde que mantenham pelo menos 6 modalidades esportivas diferentes.
15: Se a dedução fica condicionada à comprovação de investimento contínuo e da participação regular em competições oficiais de âmbito nacional ou internacional, de no mínimo 6 modalidades olímpicas ou paralímpicas distintas do futebol.
14: O deputado Luiz Lima, do Novo, do Rio de Janeiro, defendeu a proposta, destacando a importância dos clubes na formação do esporte brasileiro.
16: Se a gente vê o Grêmio Náutico União, se a gente vê o Corinthians, o Pinheiros, se a gente vê o Sport Recife, se a gente vê os clubes aqui de Brasília, são eles que levam os atletas olímpicos, são eles que fazem as equipes esportivas. Então esse projeto é muito oportuno, porque eu vou repetir, no Brasil a base esportiva é realizada nos clubes.
14: O projeto que cria um regime tributário especial para associações esportivas sem fins lucrativos seguiu para análise no Senado. Da Rádio Câmara de Brasília, Daniele Lessa.
9: Segurança Pública.
10: Márcio Gerri, do PCdoB do Maranhão, defende o programa Brasil contra o Crime Organizado, lançado pelo governo federal. Ele explica que o plano prevê ações integradas entre os entes federados, inteligência policial e combate ao financiamento do crime.
17: O deputado sustenta que o fortalecimento das instituições de segurança é essencial para reduzir a violência e conter a influência do crime organizado. Márcio Gerri ressalta ainda a importância da cooperação entre os três poderes para fortalecer o enfrentamento às facções criminosas.
10: Na opinião de Sargento Gonçalves, do PL do Rio Grande do Norte, o programa do governo de combate ao crime organizado não é eficaz porque prioriza medidas de desencarceramento. Ele acrescenta que a flexibilização de punições enfraquece a atuação das forças de segurança.
17: Sargento Gonçalves também questiona o investimento de 11 bilhões de reais na área, ao afirmar que parte dos recursos viria de empréstimos do BNDES e de fundos já existentes. Para ele, a crise de violência no Rio Grande do Norte reflete falhas nas políticas de segurança adotadas pelo PT.
10: Já Benedita da Silva, do PT do Rio de Janeiro, celebra o lançamento do programa Brasil contra o Crime Organizado e defende os investimentos do governo federal na segurança. Ela ressalta que a iniciativa prevê recursos e ações articuladas para enfrentar as facções criminosas.
17: A deputada observa que o programa foi construído em diálogo com governadores e autoridades da segurança pública. Benedita da Silva entende que o fortalecimento das polícias e o combate ao suporte financeiro das organizações criminosas podem contribuir para reduzir a violência no país.
10: Luiz Carlos Raul, do Podemos do Paraná, questiona a demora do governo federal para lançar um programa de combate ao crime organizado. O deputado ainda alerta que a maior parte dos investimentos consiste em empréstimos que deverão ser pagos pelos estados.
17: Na opinião de Luiz Carlos Raule, o governo prioriza estratégias eleitorais em vez de soluções estruturantes para o futuro do país. O parlamentar responsabiliza gestões petistas pelo aumento da violência e pelo endividamento da população.
10: Heloísa Helena, da Rede do Rio de Janeiro, defende mais investimentos em políticas sociais e ações de prevenção à violência em áreas vulneráveis. Ela observa que a ausência de políticas públicas permanentes facilita o recrutamento de crianças e jovens pelo crime organizado.
17: Para Heloísa Helena, nenhum governo brasileiro investiu de forma adequada no fortalecimento das polícias e em políticas sociais eficazes. A parlamentar acredita que a vulnerabilidade social favorece a cooptação de jovens pelo narcotráfico.
10: Fernando Rodolfo, do PRD de Pernambuco, assinala o início dos trabalhos da Comissão Externa sobre a Exploração Sexual Infantil durante a campanha do Maio Laranja. O deputado aponta o aumento dos registros de estupro de vulnerável como sinal de falhas no sistema de proteção.
17: Fernando Rodolfo cita casos recentes de violência sexual contra crianças para defender uma atuação mais firme do parlamento. Ele explica que a comissão temporária vai apurar denúncias e promover audiências públicas para sugerir medidas de enfrentamento à exploração sexual e ao tráfico infantil.
9: Transportes.
10: A Câmara aprovou um marco legal para o transporte público coletivo urbano. O repórter Antônio Vital acompanhou a votação.
18: A Câmara dos Deputados aprovou o projeto que cria uma rede única e integrada de transporte público coletivo envolvendo o governo federal, estados e municípios. O projeto, que já passou pelo Senado, cria um marco legal do transporte público coletivo urbano, com inovações como gestão compartilhada, previsão de recursos no orçamento para cobrir os custos de gratuidades e tarifas reduzidas, metas de universalização e transição energética, além de transparência sobre custos e fiscalização. De acordo com o relator da proposta, deputado José Priante, do MDB do Pará, a integração física, operacional e tarifária é essencial para o aumento da oferta e para a melhoria da qualidade do serviço prestado à população. O projeto também separa a tarifa cobrada do passageiro da remuneração da empresa de ônibus, que ficará vinculada ao cumprimento de metas de desempenho e qualidade. A medida pretende evitar que o usuário arque com custos que não estão relacionados diretamente com a prestação do serviço. Da mesma forma, ao prever que gratuidades e descontos devem ser cobertos por recursos do orçamento, a medida impede a transferência desses custos aos demais passageiros. O projeto inicial chegou a prever regras para a criação de tributos locais para financiar o transporte, mas esse trecho foi retirado depois de críticas de diversos partidos, como o Missão e o Novo. Para o deputado Gilson Marques, do Novo de Santa Catarina, criar uma legislação única para o transporte coletivo urbano de todas as cidades não vai melhorar o sistema atual. Já o deputado Kim Kataguiri, do Missão de São Paulo, disse que o projeto não facilita a entrada de novas empresas de ônibus no setor e dificulta a operação de empresas de transporte por aplicativo ao exigir o regime de permissão no lugar da modalidade de autorização, mais simples, em vigor hoje.
19: O texto acaba com esse regime e exige, no mínimo, um regime de permissão que hoje não está sendo exigido pela NTT para esse transporte, principalmente por meio de aplicativos de ônibus interestaduais. Na minha avaliação, esse é um modelo que ajuda a quebrar um transporte que hoje é menos previsível, tem uma tarifa mais cara e tem ônibus de menor qualidade do que hoje são prestados por aplicativos.
18: O texto inclui diretrizes de sustentabilidade, como a redução dos impactos ambientais do transporte e o incentivo à modernização da frota com tecnologias mais limpas. O projeto foi defendido pela maioria do plenário. Para o deputado Hildo Rocha, do MDB do Maranhão, a proposta prevê repressão ao transporte ilegal, moderniza o sistema e favorece os municípios.
20: Nós temos que reconhecer que o transporte público em quase todas as cidades é um verdadeiro caos. Ônibus velho, ônibus sucateado, não tem horário de saída nem de chegada, não tem respeito aos usuários, mas tudo isso porque há, de fato, uma falta de interesse por parte dos municípios de bancar o déficit que existe, o déficit tarifário.
18: O projeto que institui um marco legal do transporte público coletivo urbano seguiu para a sanção presidencial e pode virar lei. Rádio Câmara de Brasília, com informações de Daniele Lessa, Antônio Vital.
9: Desenvolvimento Regional.
17: De acordo com Jorge Araújo, do PP, o governo da Bahia enfrenta dificuldades nas áreas de segurança pública, saúde e infraestrutura. Segundo o parlamentar, o aumento da violência na capital e no interior ampliou a sensação de insegurança no estado.
10: Jorge Araújo também acusa o governo da Bahia de fazer promessas sem apresentar resultados concretos. O deputado cita problemas na regulação da saúde, critica as condições da BR-324 e questiona o andamento das obras da ponte Salvador-Itaparica.
9: Política.
17: Jorge Sola, do PT da Bahia, denuncia o que considera uso político da decisão técnica da Anvisa sobre o recolhimento de lotes de detergente fabricados por uma empresa de doadores da campanha de Jair Bolsonaro em 2022. Ele pede o fim dos ataques a órgãos de fiscalização.
10: Para Jorge Sola, o discurso de perseguição política e o incentivo ao uso de produtos interditados ignoram riscos à saúde, demonstram irresponsabilidade da oposição com a vida dos brasileiros e visam apenas encobrir denúncias de corrupção e falhas em privatizações.
9: Justiça.
17: Érica Cocai, do PT do Distrito Federal, associa integrantes do campo bolsonarista ao caso do Banco Master e defende o aprofundamento das investigações sobre irregularidades financeiras. Segundo ela, documentos e diálogos divulgados pela imprensa apontam relações políticas e econômicas entre investigados e aliados do ex-presidente.
10: Érica Cocai também critica o financiamento de campanhas e operações financeiras envolvendo agentes públicos e privados ligados ao Banco Master. A deputada cobra a punição dos envolvidos no que ela classifica como um dos maiores escândalos financeiros do país.
17: Padre João, do PT de Minas Gerais, apoia a decisão do STF de suspender a lei da dosimetria e critica iniciativas para alterar a legislação. Para ele, é inaceitável que mudanças aprovadas pelo Congresso possam beneficiar condenados por crimes graves e investigados por tentativa de golpe de Estado.
10: O deputado também elogia a atuação do governo federal na área de segurança pública e defende mais participação da União no setor. Padre João pede ainda mais emendas parlamentares e apoio das prefeituras para a compra de equipamentos policiais para o Estado de Minas Gerais.
9: Turismo.
17: Os deputados aprovaram dedução do imposto de renda para doações ao setor de turismo. A repórter Maria Neves explica quais são os limites.
14: Aprovado na Comissão de Constituição e Justiça da Câmara dos Deputados, projeto que permite deduzir do imposto de renda doações e patrocínios para incentivar o turismo, seguiu para análise do Senado. Pela proposta, tanto pessoas físicas quanto empresas poderão descontar do tributo devido até 100% do valor doado e até 75% do investimento em patrocínio a atividades turísticas. Autor da proposta, o deputado Felipe Carreiras, do PSB de Pernambuco, argumenta que o turismo representa uma atividade relevante para a economia porque permite a entrada de capitais de forma mais rápida que outras formas de investimento. Além disso, ressalta que o setor tem potencial para a criação e manutenção de empregos, geração de renda e indução do desenvolvimento regional. Felipe Carreiras explica como o projeto, se for aprovado também pelo Senado e entrar em vigor, poderá beneficiar o setor de turismo.
0: No mundo é o setor que mais gera emprego e agora o setor turístico poderá fazer a reforma em equipamentos turísticos, publicidade institucional de regiões de interesse turístico, poderá patrocinar festas e eventos de atividades turísticas, poderá patrocinar feiras, convenções, promoção de programas para propiciar a detecção de desenvolvimento de novos potenciais turísticos, capacitação de mão de obra de interesse turístico e obras de infraestrutura turística, ou seja, toda a cadeia produtiva do setor será beneficiada com essa lei histórica.
14: Ainda de acordo com o texto aprovado, as doações serão limitadas a 1% do imposto de renda devido no ano. Além disso, as pessoas jurídicas não poderão descontar doações e patrocínios ao turismo na apuração do lucro real. O projeto ainda proíbe incentivos a atividades desenvolvidas pelo próprio contribuinte doador e o uso dos recursos recebidos para pagamento de gastos com pessoal ou de encargos sociais. Quem receber doações ou patrocínios que podem ser deduzidos do imposto de renda deverá comunicar os valores arrecadados aos Ministérios do Turismo e da Economia. Também ficarão obrigados a apresentar demonstrações financeiras anuais certificadas por auditores independentes e comparecer do Conselho Fiscal. Da Rádio Câmara de Brasília, Maria Neves.
10: Eduardo Bismarck, do PV, comemora a realização do 10º Salão do Turismo, que aconteceu de 7 a 9 de maio, no Centro de Eventos do Ceará, em Fortaleza. O deputado lembra que essa é a primeira vez que o Nordeste recebe o evento.
17: Eduardo Bismarck ressalta o potencial da região no turismo, com geração de emprego e oportunidades que impactam diretamente no comércio local. Ele também aponta que o evento fortalece a circulação de recursos na economia ao reunir empresas, trabalhadores, visitantes e representantes do setor.
10: Termina aqui o Jornal Câmara dos Deputados com trabalhos técnicos de Everson Urani e apresentação de José Carlos Andrade e Luciana Vieira. Uma boa noite para você.
17: Uma ótima noite. A voz...
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2: 20 horas e 18 minutos.
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0: 20h37.
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1: É, a galera do Pique Novo aí. Eu e o cantor pegamos a mesma mulher.
2: É, Xande, isso acontece. Chora, moleque.

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2: 20 horas e 58 minutos.
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4: Higiene na caixinha de areia. Você sabia que a limpeza da caixinha de areia é fundamental para a saúde e comportamento do seu gato? A sujeira acumulada pode gerar infecções urinárias e até mesmo levar o seu felino a evitar a caixa. O ideal é limpar diariamente ela e trocar a areia regularmente. Uma caixa limpa é sinônimo de bem-estar e evita problemas de saúde silenciosos.
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